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5: Voltamos a falar de agronegócio. O mercado nacional do feijão carioca apresenta uma terça-feira de preços sustentados e ritmo constante de negócios no atacado. A saca de 60 quilos do grão padrão nota 9 está cotada na média de R$276,50. A disponibilidade restrita de lotes com coloração clara força as empresas empacotadoras a aceitarem os valores pedidos pelos produtores. Kleber Ramos para o Boletim Agrícola.
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2: Não tem jeito, meu compadre. Vambora. Ela vacilou comigo e nós estamos aí, né? Tudo certo.

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0: Bom dia, bom dia, bom dia. Cheguei, hein, pra acordar o sol. Cissa de Paula, em ZYD 832, canal 272, Educadora.
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0: Quarta-feira, metadinha da semana, 22 de julho. Eu e você na melhor.
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0: É isso aí! Bom dia, bom dia, bom dia! Bom dia, minha gente! Já é hora de acordar! Bora que o galo já tá cantando, hein? Bom dia, bom dia, bom dia, bom dia, com muita alegria, mais um dia sobre nossas vidas. Bom dia, minha gente, bora aí acordar esse sol maravilhoso. Bom dia pra você que tá acordadinho já, tá passando aquele café gostoso. Bom dia pra você que tá juntinho com a gente em mais uma manhã. Que seja um dia iluminado, abençoado e guiado por Deus. Bom dia, papai. Obrigado por mais um dia estar aqui. Bom dia, gente. Bom dia. Cadê meu bom dia?
7: Bom dia.
0: Aquele bom dia caprichadão. Eu já tô contando com esse bom dia, galerinha que acorda cedo, inspirado, animado. Bom dia, galerinha. Bora começar o dia comigo? 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

desprezado. 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Bom dia, bom dia, bom dia. 5h15, bom dia, gente. Quem já tá acordadinho aí? Oi, bom dia. Olha a gente acordando galo nessa manhã de quarta-feira. Me diz você, como é que você tá aí? Como é que tá o seu dia? Como é que começou a sua quarta-feira? Uma quarta-feira abençoadinha, produtiva, cheia de coisas boas, de notícias boas pra você também, tá bom? Ô, gente, deixa eu falar pra você, acabei de fazer meu chá ficou bom, hein? Eita, meu chá ficou bom! Café, eu não manjo bem, não. Mas chá é comigo, chá é comigo. Meu chá hoje é de erva cidreira, favaca e melissa. Nossa! Pensa num chá que ficou bom. Pensa num chá que ficou bom. Um chá com biscoitinho, um chá com pãozinho, é bom demais. Café eu deixo pra Marcela. fazer. Deixa eu ver a galerinha que tá aqui já desejando bom dia, gente linda. Ah, Valéria já caiu da cama cedo, né, Valéria? Bom dia, bem. Acorda cedo, hein? Acorda antes de mim, vou falar nada não. Bom dia pra você. A Su também acorda cedinho, gente. Bom dia, Su. Bom dia, lindona. Uma ótima quarta-feira, já estamos aí na metadinha da semana. Olha o Paulo de Brodowski aqui, bom trabalho pra todos. Bom dia, meu amigo. Pra você também, um dia iluminado, viu? Bem protegidinho aí por Deus. Regis, você gosta de chá, Regis? Bom dia, meu amigo. Como é que você tá? Quartou, querido, quartou. Bora lá trabalhar, porque a gente nasceu foi lindo. Rico, não. A gente queria esse currículo. Bem que a gente queria esse currículo, né? Mas não tem jeito. Renata, lindona da Fazenda Três Marias. Bom dia, com muita alegria. Bora começar? Bora. Começar nossa quarta-feira com Deus. Ele tem que ser o primeiro. Ele é o dono do nosso primeiro bom dia, né? Papai, papai, papai, como é bom acordar, papai, te desejar bom dia. Que o dia seja maravilhoso e seja recheado da tua presença, papai. O que a gente quer, né, Renata? Bom dia, bom dia. Maria Aparecida de Franca, sua linda. Ah, você já tá saindo pro trabalho? Que pena. Queria estar aí com você também o dia todo. Mas ó, um beijo, tá? No coração a gente leva você. Um beijo enorme pra você, obrigada pelo carinho, viu, sua linda? Deus te abençoe, Deus te proteja, tá? Que o dia seja aí maravilhoso. Newton, de Jardinópolis. Oi, oi, oi, oi, bom dia, bom dia, bom dia. Bora trabalhar, bora, menino. Você tá animado? Você já andou de bike ou não? Ó, ele primeiramente ele cai de bike e depois ele cai no serviço. Menino animado, toca aí Peito Sadio. Vou procurar se eu tenho aí. Peito Sadio, produção. A produção não acordou não, eu que sou a produção hoje. Produção não acordou não, eu que sou a produção, eu que sou tudo aqui hoje, hein? Reginaldo, bom dia, ah, ele tá falando aqui pra mim, não cai, derrama o chá, não, hoje foi direitinho, Reginaldo, hoje deu até gosto, tá? Hoje eu fiz tudo de, aplauso pra mim, por favor, aplauso pra mim, que hoje eu tô assim, ó, arrasando, já comecei o dia arrasando, fiz tudo direitinho, inclusive um chá maravilhoso, quer um golinho aí com vocês? Vocês querem um golinho do meu chá? Quer um golinho do meu chá, Reginaldo? Fui caprichado, hein? Caprichado. Bora aí curtir o pedido do meu amigo Newton! Vai.

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4: É isso aí, estamos de volta, a caminho do sol. Bom dia, não perca a hora, 5h24, bom dia, bom dia, bom dia, olha a hora, não perca a hora, bom dia, 5h24, hora de acordar, já tá aí no pé do eito. Quem tá aqui desejando bom dia Patrícia, você acorda animadinha, né Cícero, mas vamos que vamos amiga, vamos que vamos. Se é pra acordar, aqui estamos, fazendo é festa. Um beijo pra você, um abençoado dia pra você também, tá? Ai, quem tá acordadinho aqui? Oi, Silvia, bom dia pra você também, lindona. Ela também falou que gosta de chá. Chazinho de manhã cedo com biscoito é bom, não é não? Adoro. Com biscoito, com pão, olha lá, ela gostou do meu chá. Ó, você gostou do meu chá? É difícil encontrar hoje em dia, né? É difícil encontrar hoje em dia. Encontrei lá no meu pai. Meu pai tem essas ervas lá. Fui lá buscar o chá. Chá completamente natural. Erva cidreira, favaca e melissa. Olha isso, olha isso, olha isso. Né? Bom dia pra você, lindona. Bom dia, o chazinho de hortelã também é bom, né? Bom dia pra você, tá? Quem mais tá aqui? Donizete de Brodowski. Um dia abençoadinho pra você, querido. Bora aí começar o dia, caminho do sol com a educadora.

João Chinon e Sabiá pelo telefone. Educadora pegando bem na sua manhã. Caminho, caminho, caminho do sol. Bora a gente acordar ele, né? Bom, daqui a pouquinho eu tô de volta com muito mais moda, aquelas modas caprichadas que só tem aqui na sua educadora.

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0: 7h41, bom dia, gente, bom dia, já tá na hora de cair desse bercinho. Bom dia, que seja aí uma manhã maravilhosa pra você. E quem já tá passando aqui pra desejar bom dia caprichado pra gente? Vanderlei de Sertãozinho, bom dia querida. Vanderlei, que está ouvindo em Alagoas pelo aplicativo, olha ele em Alagoas. Que delícia você tá passeando aí. Você tá morando aí, Vanderlei? Que maravilha! Alagoas, tudo de bom aí pra você em Alagoas, meu querido, tudo de bom. José Moreira, bom dia, meu amigo.
1: Bom dia, Cicinha, querida.
0: Ai, que gracinha, bom dia, Cicinha, bom dia, adorei. Bom dia.
1: Que o seu dia seja abençoado pelo Amém. Nosso Senhor e Amém. Salvador Jesus
0: Recebo.
1: Cristo.
0: Obrigado, nosso, viu? Obrigada pelo carinho, Zé. Tudo de bom. Deus abençoe aí o seu dia também, sempre, sempre. 5h42, tem mais moda caprichada que a gente gosta aqui.

0: E o quê?
1: Quem não for filho de Deus tá na unha do...
0: Credo e cruz, Ave Maria. A coisa tá feia, John Carreiro e Pardinho. Antes nós tivemos Sérgio Reis. Minha paixão, Sérgio Reis, gente. Educadora pega bem, 5h52. Quem tá passando por aqui pra desejar bom dia? Elaine! Elaine Merenciano, gente. Bom dia, lindona. Tá tudo bem com você? Maria Lúcia também tá por aqui, essa maravilhosa. Bom dia, bom dia. Reginaldo, o homem mais animado, gente.
2: Oi. Reinaldo, hein, nossa.
0: Reinaldo.
2: Uma voz diferente agora, né, educadora. Eu falei, uai, Rodolfo mudou a voz aí.
0: Será?
2: Ei, meu Deus do céu. Bom dia, educadora. Bom dia, família educadora. Bom dia, bom dia, bom dia pra todo mundo. Vamos que vamos. Manda um abraço pra todo mundo aqui da usina Batatais aqui. Vai que vai,
0: Cida. Vai que vai.
2: Vai de lá, que toca de cá, que vai de lá.
0: Que homem animado, gente. Que gás é esse? Que gás é esse? Reinaldo, um dia abençoado pra você, pra toda a galerinha aí da usina Batatais. Obrigada pela companhia de vocês. Obrigada sempre pela companhia de vocês. Quem mais? Ó, meu amigo lá da praia, o Ney Félix. Meu amigo, olha aí, mandou, deixa eu ver hoje. Como é que tá a imagem da praia lá hoje? Meu Deus. Meu Deus, preciso conhecer, gente.
3: Bom dia, Cicinha!
0: Bom dia!
3: Tô aqui, ó, ouvindo Educador FM aqui, ó, em Maceió, Alagoas.
0: É o
3: Ney Félix, um abraço.
0: Ai, Ney, que privilégio teu morar nesse paraíso. Que privilégio. Que a gente, bom demais acordar e ver esse mar todo lindo, todo maravilhoso, todo esplendoroso, né, que papai fez. Olha isso, gente. Coisa mais linda de Deus. Olha aí. Escutando barulho? Tá escutando barulho? Meu Deus. Diretamente de Maceió, é o nosso amigo Ney Félix. Ô, gente, se vocês quiserem viajar, viu? Passa o contato do Ney, que ele tá recebendo todo mundo lá. Eu passo o contato do Ney, que você pode tirar umas férias lá na casa dele. Né, Ney? Ele tá recebendo todos os batataenses lá. Abraço, querido. Um dia abençoado aí pra você, Maceió. E por aqui a gente segue a caminho do sol com aquelas modas. Você sabe que só tem

0: É moda linda, hein? É moda linda, hein? Opa, curtindo o educador, um som delicioso. Rolando o Boldrin. É isso aí, flor do cafezal. Educadora pegando bem, 6 em ponto. Daqui a pouquinho tem mais pra você na sua educadora. Bom dia, bom dia!
1: Bom dia!
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6: Oi, bom dia, bom dia, bom dia, bom dia. Com muita alegria. Cícia de Paula com você, em ZYD 832, canal 272, Educadora
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6: Quarta-feira, metadinha da semana, 22 de julho, por aqui 15 graus. Com a melhor eu vou.
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6: E com você sempre.

0: Milton Carreira e Praiano, Laço de Saudade. Educadora Pega Bem, 6h20. Bom dia, bom dia, bom dia pra você. 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
8: 6h27. Tá na hora já do nosso babadinho, hein? Nosso babadinho aqui da Educadora. Bom, um jovem chinês passou 20 anos acreditando que a família era pobre.
9: Rapaz!
8: E se esforçando pra trabalhar, pra mudar de vida, até descobrir o contrário.
9: Rapaz!
8: É isso mesmo. Um pai esconde a fortuna de por 20 anos pra ensinar o filho a trabalhar. Imagina você passar a vida inteira acreditando que sua família enfrentava dificuldades financeiras e anos depois descobrir que seu pai é um empresário multimilionário.
9: Rapaz!
8: Foi exatamente isso que aconteceu com um jovem na China, em uma história que gerou debate nas redes sociais. Durante cerca aí de 20 anos, o rapaz levou uma vida simples, estudou em escolas públicas, trabalhou desde cedo para conquistar sua independência financeira. Somente na fase adulta, ele descobriu que a família possuía uma enorme fortuna. Segundo o pai, a decisão de esconder o patrimônio teve um único objetivo: ensinar o filho o valor do trabalho, da disciplina, da humildade, da perseverança, fazendo com que ele construísse o seu próprio caminho sem depender da riqueza da família. A história, claro, dividiu opiniões. Enquanto alguns elogiaram a lição de vida do pai, outros criticaram a decisão de esconder a verdade por tantos e tantos anos. E vem aí a nossa enquete do dia. E se você descobrisse hoje que seu pai ou sua mãe é milionária, o que seria a primeira coisa que você faria? Eu quero saber qual seria a primeira coisa que você faria?

Vale tudo, pagar as contas, viajar, investir, abrir um negócio, ajudar a família, né? Ou você vai continuar vivendo do mesmo jeito? Conta aí pra gente. Eu quero saber de você qual seria a sua primeira atitude aí.

quero saber de você. Se você descobrisse hoje que seu pai ou sua mãe, né, é milionária, o que seria a primeira coisa que você ia fazer? Qual seria? Você ia viajar? Pagar as continhas? Acertar a tua continha do cartão de crédito? O que você ia fazer? Conta pra gente, conta. Eu ia viajar, Bé. Ah, eu ia viajar e ficar um ano fora. Pra lá, pra cá, ia ficar viajando. E você, o que você ia fazer? Conta aí pra gente. Deixa eu desejar bom dia pro Carlão, que já tá passando aqui, pra desejar bom dia pra gente. Bom dia, querido. Fabinho, tudo bem com você? O Fábio de Brodowski, bom dia, educadora. Bom dia, Cissa. Uma ótima quarta-feira pra você, Fábio. Tudo de bom. A Vanessa disse o seguinte: a primeira coisa que ela ia fazer compras, e muitas compras. Comprar muita blusinha, né, Vanessa? Muito vestido, muito sapato, muita bolsa, muito tudo. Muito tudo. A Elisângela falou o seguinte: eu tô indo agora perguntar pra minha mãe se ela realmente tá me testando mesmo com essa pobreza. Essa é boa. Você vai perguntar pra sua mãe? Eu também tô achando que eu vou fazer o mesmo. Vou perguntar: pai, você tem certeza que a gente é pobre? Você tem certeza disso? Mas deixa eu te perguntar de novo, é só pra... A humildade eu já aprendi. Eu já aprendi a lição, mas você tem certeza? A Janaína falou: eu ia ficar muito bolada. Você ia ficar brava? Querida, ia passar toda a raiva rapidinho, não é? Se passasse o dia inteiro fazendo compras pra mim, ia passar rapidinho essa raiva. Quem mais aí tá esperando a família dizer se é rico ou não? Quem mais? Quem mais tá esperando aí? Quem mais a perguntar pro pai ou pra mãe hoje se tem alguma coisa pra ele dizer? Bom, gente, segue de moda de Paulo e Paulino. Educadora pega bem.

0: ai, ai, ai, Cleiton e Camargo, hein? Educadora pegando bem, 6h42, bom dia, galerinha, bom dia, o galo já cantou, e você? O galo já cantou, e você, tá de pé? Bora acordar aí que já tá na hora. 6h42, bom dia. 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
3: Bom dia, você está ligadinho na Educadora com A Caminho do Sol. É isso mesmo, pra gente desejar bom dia aí com aquele sol maravilhoso.
4: Bom dia
3: pra você que já acordou. O galo já cantou, E aqui no A Caminho do Sol tem muita moda caprichada pra você. E a nossa enquete também, quero saber de você. E se você descobrisse hoje que seu pai ou sua mãe é milionária, o que seria a primeira coisa que você iria fazer, hein? O que, que seria? Uma viagem? Pagar as contas? Abrir um negócio pra você? Sair do trabalho? O que, que você ia fazer? Ou você ia continuar vivendo do mesmo jeito? Deixa eu ver a galerinha aqui que tá participando da nossa enquete, tá respondendo. A Dayana disse o seguinte: ô Cício, eu já tô quase indo pros 30. E ninguém me contou essa verdade ainda. Vou ter que falar sério com meus pais. A galerinha tá querendo perguntar pros pais hoje, né? Se é verdade mesmo. Ai, meu Deus. Quem mais? A Lázara falou o seguinte: eu sempre criei essa expectativa, mas eu acho que eu sou pobre mesmo, Cis. Até agora ninguém me falou nada. Vocês, hein? Ai, meu Deus. A Luana disse o seguinte: estou esperançosa. Mãe, quando a senhora vai falar a verdade? Olha só, mãe, vai, eu já estou esperando, hein? Ai, meu Deus do céu. Olha aí, gente. E aí, que você fazia? O que você faria se você descobrisse agora que seu pai escondeu que era milionário de você e você nessa luta? Galerinha que tá participando. O que você faria com essa notícia que seu pai é milionário? Ou sua mãe, né? O que você faria? O Luan escreveu o seguinte: esperando minha mãe dizer, Cissa. Filho, você passou no teste. Eu também queria. Eu queria tanto que meu pai falasse isso hoje. Quem aí faria algo? Você faria, Renata?
5: Bom dia, meu amor da minha vida. Tudo Lindona. Bem, Cissa? Não te mandei mensagem mais cedo? Sabe quando você põe o celular pra carregar, acha que tá carregando e não carregou?
3: Isso
5: que aconteceu com o meu.
3: Eu faço isso sempre.
5: Estamos chegando aqui no serviço, tô te ouvindo.
3: Ai, que
5: princesa.
3: Linda.
5: Uma boa quarta-feira aí pra todo mundo. Renata Torrieri, beijo, Paulinho.
3: Olha,
5: Claudinei,
3: só.
5: Claudinei tá te mandando um beijo, Cissa. E a educadora pega bem.
3: Beijo, Claudinei. Beijo pra você também, viu, Renata? Você não me mandou beijo, mas tô te mandando, viu? Não falo nada, abusada. Fala aí pra mim, Rê, se você descobrisse hoje que a sua mãe é milionária, o que você ia fazer, Renata? Conta, viajar, pagar conta. O que você ia fazer, Rê? Quem tá aqui também? É o Gilberto de Franca. Bom dia, Cissa. Olha aí, já tá esperando previsões, hein? Gilberto Escorpião, minha mãe, Dona Iraci de Capricórnio. Olha aí, já tá esperando previsões, hein? O Paulo disse o seguinte, o Paulo de Brodowski: se eu descobrir que meus pais é milionário, eu largaria tudo, se eu ia morar com ele, não é? Pra sempre, né? Fala, Zé, o que você faria?
6: Cícera, bom dia.
3: Bom dia.
6: Compraria, Cícera, essa rádio aí, educadora.
3: Sério?
6: Aí. Só pra mim ter esses funcionários maravilhosos, assim como vocês. Compraria essa rádio aí.
3: Que tudo! Que tudo, Zé! Que tudo! Ficaria feliz, mas vai ter que ter churrasco, hein? Vai ter que ter as mesmas mordomias. Vai ter que churrasco, cafezinho pra nós. Pode. Você mantém pra nós? Você mantém pra nós? Tem almoço, aqui tem sempre festinha. Aqui tem bolo. É, tem que manter, viu, Zé? José Reinaldo também tá aqui mandando o seu alô, bom dia.
7: Bom dia, Cissa. José Reinaldo.
3: Tudo bem,
7: ótimo
3: meu amigo?
7: Bom dia pra você, pra todo mundo.
3: Pra nós, que assim tudo seja.
7: Pode estar com o modão aí pra nós.
3: Modão?
7: Educadora, pega super bem.
3: Modão.
7: Abraço, bora trabalhar.
3: Abraço, tchau. Querido, tudo de bom pra você, educadora. Canarinho prisioneiro. Chico Rei Paraná.

0: noite de núpcias, Adalberto e Adriano, educadora pegando, pegando bem. 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
5: Bora comigo nessa manhã gostosa. Aqui na Educadora tem Cissa de Paula em ZYD 832, canal 272. Bora que bora!
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5: Metadinha da semana, 22 de julho.

0: começa Bom Dia Educadora.
1: Bom dia.
0: Vamos juntos, hein? Até às 9 da manhã. Olha aí que maravilha, um bom dia pra você. Que a sua quarta-feira seja linda, seja aí um convite pra recomeçar esse dia. E olha só, que seja um dia importante, renovado, de bênçãos. Que Deus ilumine o seu caminho e que tudo seja incrível hoje. Bora que

Christian Ralph na rua, na chuva, na fazenda. Educadora Pega Bem 724. Pega bem falar dela. 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

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Daqui a pouquinho eu tô de

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7: 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Tá aí ainda? 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
9: 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Gente, babado, babado. E que babado. Quem passou pela praia do Embaré em Santos, no litoral de São Paulo, no final de semana. Final de semana você deu uma passadinha por São Paulo? Olha só. Se deparou com um verdadeiro espetáculo histórico vindo do fundo do mar. A maré baixa revelou com nitidez impressionante a carcaça de um navio centenário naufragado na região. Conhecido na região como navio fantasma, trata-se do veleiro inglês Kestrel. A embarcação de 3 mastros encalhou na areia em 11 de fevereiro de 1895, após ser arrastada por uma forte tempestade que atingiu a costa paulista a mais de

120 anos. As estruturas remanescentes, compostas por vigas de madeira e peças de metal, costumam ficar totalmente cobertas pela água. No entanto, o recuo do mar proporcionou um cenário raro, permitindo que banhistas

0: Dá pra ver assim, ó, certinho, né? Com nitidez a carcaça do navio centenário, gente. Olha, é de ficar impressionada, né? Com a carcaça, né? De ver. Mas eu fico pensando também, né? Por que que não tirou ali? Tá fácil ali, acredito eu, né? Por que que não tira dali, gente? Né? Uma questão de turismo também, né? Também tem isso, também. Eu fico pensando, não atrapalha ali, não? Não atrapalha? Eu acho.
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0: Bom dia, bom dia, bom dia, gente! Eu quero saber da nossa perguntinha, a nossa enquete de hoje. Um jovem chinês passou 20 anos acreditando que a família era pobre.
3: Rapaz!
0: Né? E depois dos 20... Ele se esforçou na vida, claro, tudo. E depois do 20, o pai dele vem e diz pra ele que é milionário. Eu queria saber de você, se seu pai falasse que é milionário ou sua mãe, e você nessa situação, a dureza pra pagar a conta, um sacrifício de todo dia, o que que você faria? Quero saber, nossa enquete é o seguinte. Se você descobrisse hoje que seu pai ou sua mãe é milionário... O que seria a primeira coisa que você iria fazer? Deixa eu ver se a galerinha tá respondendo aqui. Deixa eu ver. Eita, onde esse mar de Itamoji? Cissa, sobre a enquete, dependeria deles, né? Seria bom demais? Não seria bom demais? Ei, Decimar, bom dia. Cissa, manda um alô pra nós aqui na Lagoa Itamoji. Toca um Bruno Marrone pra todos que estão ouvindo. Aí, ó. Um abração pra você, Decimar, pra todo Itamoji. Obrigada pelo carinho sempre, sempre, sempre. Quem mais aí que tá na sintonia? Deixa eu mandar um alô pra ela, Irene. Um beijão pra você, linda. Uma feliz manhã de quarta-feira. O Alexandre. Tudo bem com você, meu amigo? Chegou chegando, hein?
4: Opa, Tibu fechou na área. Bom dia, Cissa, e bom dia, ouvinte. Dia. Fechou? Educadora, pega bem. E aí, Cissa, tudo tranquilo?
0: Tudo vai aqui, com você.
4: Aqui vai que essa energia positiva, Tibu fechou pra você.
0: Manda aí,
4: tamo
0: manda
4: junto,
0: aí que eu
4: minha
0: recebo.
4: Amiga. Ô, minha amiga, tamo na obra desde você daí, ó. Tá o Fechou, o Marcelo Bizuno e o Galina, fechou? Mandar um abração pro meu irmão do Timão, o Ali do Black, o Leandro e Pirata,
0: você
4: fechou?
0: Você tá com uma vozinha, acho que acordou agora, hein?
4: Aí que, o que bate na gente o tempo todo e a gente não reclama?
0: Bate na gente o tempo todo? Não sei.
4: O coração, fechou? Pararatibum, pararatibum, fechou, minha amiga?
0: E a gente adora que ele bate, né? Ainda bem que ele bate, né? Ainda bem que ele bate esse coração.
4: Ô, Cícero, sobrou a enquete aí. Se eu descobrisse que meus pais eram milionários, eu ia falar com você, hein? Eu ia pagar minhas continhas e sumir no mundo, só vida boa. Tchau, obrigado. Falei, vai, Corinthians.
0: Você tá com uma vozinha de que acordou agora, Alexandre? Bom dia, bom dia, bom dia. Isso mesmo, né? Eu ficaria um ano viajando, queria nem saber. Era pra me desestressar. Porque 20 anos eu fiquei estressada. Agora era pra me desestressar. Preciso de um ano, assim, de passeio. Bom dia, Bressan. O Cícero queria ouvir o Mana Castela. Uma ótima quarta-feira pra você também, meu amigo. Fala, Merrão.
5: Bom dia, bom dia pra todo mundo. Bom dia, quarta-feira. Bom dia, tudo é nóis. Vai, Curi. Tchau! Um abraço, Loura, um abraço pra todo mundo, uma excelente quarta-feira, viu?
0: Pra nós.
5: Uma excelente quarta-feira pra todos nós aí. Vamos que vamos, que a quarta-feira tá só começando. Um abraço, Loura!
0: Abraço, abraço. Ô, Merrão, conta aí pra nós, se você descobrisse aí que a sua mãe é milionária. O que é que você faria, Merrão? Conta tudo. 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

0: vai cantar bonito assim lá longe. Zezé de Camargo e Luciano.
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0: Ana Castela, Luan Pereira, o orçamento. Educadora pega bem. 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Daqui a pouquinho eu tô de volta com o Zap Hits.
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5: Bom dia, é hora de Zap Hits com conveniência 14 de março.
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5: É hora de você participar, votar e escolher sua preferida. Duas opções, você vai ouvir uma beiradinha aí de cada, vai votar na sua pelo zapinho da educadora, 99986-1023. E a primeira indicação já tá chegando aqui.
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0: esqueça-me se for capaz, hein? Esqueça-me. É a nossa primeira indicação aqui no nosso Zap Hits. Bom, faltando 10 minutinhos para as 8 da manhã. E você vota em qual? Vota em qual? Fala, Marcelinha. Bom dia, lindona. Bom dia, Cissa. Coisa boa. Votando aí na primeira indicação. Super beijo pra você e a galerinha já tá aqui esperando as previsões, hein? Alexandre, qual que você vota?
1: Opa, Tibum fechou, vai na música número

0: tá com tipo um fechou. Carimba, papai, fechou.
1: Eu gostei, viu? Gostei do tá, tá, tá. Tá, tá, tá. Um abraço, querido. Uma ótima quarta-feira pra você. Quem mais aqui tá votando? Regiane, ela também gosta de votar, né, Regiane? Votando na primeira indicação. Já tá disparando, gente. Beijo pra você também, Regiane. Beijo pra você também. E aquela beiradinha da segunda opção, você vai ouvir agora.
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0: acordo. Educadora pega bem, 7h52. Tem gente votando, hein? Decimar, tá votando na primeira indicação. Um abraço, querido. Obrigada pela sua participação. Bressan tá votando na segunda. Obrigada, Bressan. Pra você também, viu? Votando aí na segunda. Quem mais? A Alessandra. Fala, Alê. Bom dia, bom dia, bom dia pra você. Com muita alegria. Votando na primeira indicação. Também pra você um super beijo. Eita, coisa boa. Áureo, bom dia, querido. Tudo de bom aí na sua quarta-feira. Tudo de bom, hein? Gente, já é metadinha da semana. Áureo, você votou na segunda, né, Áureo? Metadinha da semana, tudo de ótimo, tá? No seu dia. Quem mais? A Gigi também tá participando aqui, a Giovana. Eu tô na dúvida, mas eu vou de primeira, porque eu tô com saudade sempre de Marília. Um beijão pra você também, gatona. E é hora de conferir, né? A grande campeã dos Zap Hits, com conveniência, 14 de março.
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0: Esqueça, vai, se for capaz. Educadora pega bem as patroas. 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Daqui a pouquinho eu tô de volta e tem previsões já já pra você.
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3: 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O Brasil registrou redução nas queimadas em 2025. Segundo o relatório anual do fogo do MEP Biomas, 12.700.000 hectares foram atingidos pelo fogo, volume 31% menor que a média histórica. A principal queda foi na Amazônia, que teve a menor área de queimada nos últimos 41 anos. Mesmo assim, o Cerrado continua

0: sendo o bioma mais afetado, concentrando quase 70% de toda a área atingida no país. O estudo também alerta que muitas áreas voltam a pegar fogo em poucos anos, o que dificulta a recuperação da vegetação e aumenta o risco de novos incêndios.
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7: Bora que bora comigo! Sexta de Paula na melhor, em ZYD 832, canal 272. Educadora Batatais, São Paulo, vem que vem!
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7: Quarta-feira, metadinha da semana aí, hein? 22 de julho!

0: Oitecoterapia, Alexandre Pires, educadora pegando super bem, 8h10. Tá antenadinho aqui, né? Tá antenadinho. E já é hora de você saber o que vai rolar nessa quarta-feira, como vai ser o seu dia, pra amor, pra trabalho, enfim. É hora de previsões aqui na sua educadora. E a gente começa com Áries, Touro e Gêmeos.
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3: Áries, 21 de março a 20 de abril.
0: Olá, bom dia, Ariano, Ariana, quarta-feira. O diálogo será o seu maior aliado. Evite agir por impulso, evite brigas desnecessárias e cuidado com essa necessidade de mandar na relação, hein? No trabalho, um desafio pode mostrar que... do que você é capaz. Cuidado com a sua ansiedade. Nem tudo tem que ser resolvido, tudo de uma vez. Vai com calma. Cor pra hoje é o cinza.
3: Touro. 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
0: Olá, Taurino, Taurina. Momento de fortalecer os laços dessa relação, tá? Paciência, porque às vezes o relacionamento passa por fases que vai exigir de você mais paciência. Relaxa. Organização no trabalho será essencial para alcançar bons resultados. É importante você ter a mente calma, limpa. Por quê? Porque você

0: precisa mostrar esses resultados. Estando bem, você tá bem. Hoje você está com muita resistência a mudanças. Mas lembre-se, nem toda mudança é perda. Muitas são oportunidade de crescimento, sim. Cor para hoje é o laranja.
1: Gêmeos. 21 de maio a 20 de junho.
0: Bom dia, geminiano, geminiana. Boas conversas podem aproximar ainda mais você de quem ama. Hoje não é dia para ficar emburrado, não. Tá? Isso não resolve nada. Você precisa dizer o que está sentindo com calma, com cautela, sem arrogância. Hoje no trabalho, ideias criativas estarão em alta. Mas cuidado, ao longo do dia você vai ter distrações e você pode perder o foco. Mantenha o foco sempre nas prioridades. O que é prioridade para você? Cor para hoje é o roxo. Daqui a pouquinho tem mais 3 signos para você conferir. Câncer, Leão e Virgem, aqui na sua Educadora.
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2: Bom dia, bom dia, bom dia! Pra você que já acorda animadinho na melhor sintonia, bom dia!
3: Bom dia!
2: É, bom dia, bom dia! Cadê a galerinha linda de bonita que tá passando aqui pra desejar bom dia pra gente? Fala, Edna! Bom dia, sua linda! Uma ótima, ótima quarta-feira pra você também, tá? Quem mais também tá aqui? A Célia também tá aqui, essa linda, passando pra desejar bom dia pra gente. Eu mandar beijo pra essas lindas, vai. Beijo pra Edna, beijo pra Célia, beijo pra Ana Carolina também que tá aqui. Oi, Ana, bom dia, bom dia. Ela falou daqui a pouquinho tem o meu signo e o dela é leão. Ai, ai, ui, ui, ui, tá chegando, tá bom? O seu também tá chegando? Então fica antenadinho com a educadora. Gente, por falar em antenadinho, deixa eu te contar uma coisa. Deixa eu te contar uma coisa pra você. Ei, você tá achando que o frio parou? Não parou, não. Não fica nessa vibe, não, que o frio volta, viu? A frente fria deve trazer chuvas e baixar as temperaturas a

tá? Aí o tempo, até quarta-feira, até hoje, né? Vamos assim dizer, até a tarde de quinta-feira, o sol permanece firme e baixa a umidade do ar. Então é importante você se hidratar com essa baixa umidade do ar. Porém, o tempo começa a mudar na quinta-feira, mais de tardezinho à noite, tá? A previsão indica aí nebulosidade, em alguns locais uma pancadinha de chuva deve trazer essa queda de temperatura. Então o frio ainda não foi embora, tá bom? Bom, e aqui também a gente não foi também, a gente segue com o Zé Vaqueiro. 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

0: 8h47, a Guilherme Benuto, Luan Santana, pegando bem na sua educadora. 8h21, e aí, tá preparado, preparada? É hora de conferir mais três signos aqui na sua educadora. Pra Câncer, Leão e Virgem.
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3: Câncer. 21 de junho a 21 de julho.
0: Olá, Câncer. Bom dia, bom dia. Dar apoio à pessoa amada fará toda a diferença hoje. No trabalho, reconhecimento pelo trabalho do colega te mostra quem você é. Cuidado para não levar hoje tudo o que acontece para o lado pessoal. Tem gente da família te tirando a paz. Preserve a sua paz emocional. A cor para hoje é o amarelo.
3: Leão. 22 de julho a 22 de agosto.
0: Bom dia para você, leonino, leonina. Seu brilho natural chama atenção sempre, né? Então é sempre bom fortalecer essa autoestima. No trabalho é hora de mostrar liderança, mas sem arrogância. Dá uma seguradinha nesse orgulho, dá uma segurada. A vitória do outro não diminui você. Pensa nisso. Nem tudo na vida é competição. Aí, pensa nisso. A cor para hoje é o azul.
3: Virgem. De 23 de agosto a 22 de setembro.
0: Bom dia para você, virginiano, virginiana. Demonstre seus sentimentos sem tanto medo de errar, sem tanto medo de perder, tá? Se você está só, a sua escolha precisa fazer sentido para sua vida. Então, muita cautela nessa hora de escolha, hein? No trabalho, sua dedicação vai render muitos elogios, mas cuidado com perfeccionismo para não se sobrecarregar demais. A cor para hoje é o preto. Daqui a pouquinho, mais três signos você vai conferir na sua educadora.
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6: 8h26, bom dia.
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6: E na número 1 do seu rádio, vamos que vamos, hein? Na melhor sintonia. Deixa eu ver a galerinha que tá aqui participando. Renato, bom dia pra você, Renato. Ótima manhã aí de quarta-feira, bom trabalho pra você. Pra toda a galerinha que tá aí juntinho com a gente na casinha, casinha dos enfeites. A Helena Laurato também tá na sintonia, né, gata? Um super bom dia pra você. Quem mais aqui? Donizete, olá, Cessa. Manda uma música pra mim aqui em Itamuji. Eita, essa moda é chique, hein? Pras minhas tias, manda também. Pras minhas tias, Adora, tia Edna, tia Lena. Sempre curtindo a educadora aí, coisa boa, coisa boa. Família toda em peso aqui, gente. Coisa boa demais. Patrícia também tá na sintonia. Oi.
9: Patrícia, bom dia. É Patrícia.
6: Tudo bem?
9: Eu queria pedir a música pra mim do meu aniversário hoje.
6: Hoje?
9: Com minhas amigas aqui da Salgaderia Marreta. Eu queria pedir a música do Henrique Juliano, Universo.
6: Universo? Universo, será que a gente tem aqui, produção? Universo, universo, universo, universo. Essa eu vou ficar te devendo, linda, mas vou caprichar pra você, tá bom? Muita saúde, Paty, saúde, bênçãos, vitórias, alegrias, alegrias, alegrias. Que Deus te abençoe, te proteja e te ilumine sempre. Parabéns, Patrícia. 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

0: Henrique Juliano pra Patrícia, aniversariante do dia. 8h35. Já é hora de conferir mais três signos aqui na Educadora. É hora de conferir seu signo. Libra, Escorpião e Sagitário.
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1: Libra.
3: 23 de setembro a 22 de outubro.
0: Bom dia, Libriano, Libriana. No amor, o clima tá favorável para resolver maus entendidos, para pedir perdão e também para aliviar essa culpa aí. Eita! No trabalho, parcerias tendem a trazer bons resultados. Hoje o dia traz para você muita indecisão. Cuidado! Confie na sua intuição, vai mais com calma em tudo. A cor para hoje é o vinho.
1: Escorpião.
3: De 23 de outubro a 21 de novembro.
0: Bom dia, Escorpião. Emoções à flor da pele hoje, hein? Emoções intensas podem fortalecer ou testar essa relação. Aí vai depender de você como é que vai ficar. O trabalho, mantenha a discrição sobre os seus planos, porque sempre tem gente de olho. Hoje você vai ter que lidar com ciúmes ou desconfiança durante o dia. Então, fortaleça-se. Cor para hoje é o branco.
1: Sagitário.
3: De 22 de novembro.

0: Novembro a 21 de dezembro.
1: Bom dia, sagitariano, sagitariana. Um clima leve na relação depende de como você conduz esse relacionamento. Então busque melhorias também na sua parte, tá? Hoje, oportunidade de aprender algo importante você vai ter. Cuidado com a sua impaciência. Cada um tem o seu tempo para resolver e lidar com as coisas. E é importante que você tenha mais confiança, mais persistência. Por quê? Porque os resultados chegam. E chegam a qualquer momento. Cor para hoje é o rosa. Daqui a pouquinho, mais 3 signos para você conferir na sua educadora.

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0: Tudo bem, 8h42, já tá na hora, né? Já tá na hora, minha gente. Gente do céu, tá na hora de conferir o seu signo agora. Capricórnio, Aquário e Peixes, vem conferir.
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3: Capricórnio.
4: De 22 de dezembro a 20 de janeiro.
0: Olá, muito bom dia, capricorniano, capricorniana. No amor, reserve um tempinho pra quem é importante pra você, né? Então, reserve aquele tempinho. Então, você pode fazer também as coisas com mais tranquilidade, tá? Vai devagar, coisas tranquilas também é gostoso. No seu trabalho, sua responsabilidade vai abrir portas, tá? E cuidado com o excesso de cobrança consigo mesmo, isso só te judia e só te prejudica. Equilíbrio é importante, entre trabalho, entre descanso, lazer, família. Faz toda a diferença buscar esse equilíbrio. O excesso sobre um ou outro vai trazer o quê? Descompensação. Cor pra hoje é o prata.
3: Aquário.
4: De 21 de janeiro a 19 de fevereiro.
0: Aquariana, aquariana! Novidades podem movimentar a vida afetiva. Hoje você tá com uma criatividade, hein? E essa sua criatividade faz a diferença, você sabe. Grandes ideias também precisam de colaboração. Então, é importante baixar o tupetinho e saber pedir ajuda, pedir colaboração, tá bom? A gente não nasceu sozinho nessa vida. Cor pra hoje é o bege.
3: Peixes.
4: De 20 de fevereiro a 20 de março.
0: Peixes, bom dia, bom dia, bom dia. Hoje você está com sensibilidade e romantismo em evidência durante o seu dia, tá? Hoje o seu talento também está em alta, você está incrível. Ah, cuidado só para você não absorver os problemas dos outros. Cuide de você primeiro, antes de cuidar de todo mundo. Primeiro é você, depois vem os outros, ok? A cor para hoje é o bordeaux. E amanhã tem muito mais previsões aqui na sua educadora. Sempre pega bem.
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0: Deixa eu ver a galerinha que tá aqui pegando bem. Ari do Bleco, meu querido.
5: Buenos dias, hermosa.
0: Buenos.
5: Como estás? Muito bem?
0: Muito bem, e tu?
5: Ah, que saudade de você.
0: Ah, eu também,
5: Ari do Bleco,
0: querido.
5: Passando aqui pra desejar um bom dia a todos os ouvintes, principalmente pra você, pro meu amigo Tibum, pra família Miranda, lá da marmitaria da dona Regina. É, ó, um abraço pra galera também do Circuito Chonado. Vai estralar, hein? Um beijo também para o Gervaso, para o pessoal do Nicos. Cissa, toca um modão chonado para nós aí. Hasta la vista, baby!
0: Um modão chonado. Um abraço, abraço, abraço. Quem também tá aqui? Rony Santos, oi!
6: Bom dia, Cissa,
0: bom
6: tudo
0: dia.
6: Bem?
0: Bom dia, tudo bem
6: você? Bom dia a todos os ouvintes, educadora. É, Cissa, manda um abraço aí pra todos os motoristas de aplicativo, por gentileza. E, se puder, toca Bala Alojada do Gustavo Lima aí pra nós, pra animar a nossa quarta-feira. Obrigado, Cissa, valeu!
0: Bala Alojada, produção, produção, produção, aqui, ó, tem ela aqui também, já vou aproveitar nos modão. Abraço, querido, bom trabalho pra você, Rony. A Vera também tá aqui. Bom dia, lindona. Beijo pra você, pras meninas da padaria do aeroporto. Beijo, beijo, beijo, sua lindona. Tudo de bom na sua quarta-feira. Então bora curtir aqui o pedido. 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
1: Sabe-te, imperador. 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

0: Neve de Imperador, educadora pega bem. Ele já chegou numa conversação nesse corredor? Uma conversação, dançando, tomando café.
1: Oi, amor da minha vida.
0: Oi,
1: tudo bem?
0: Eu tô bem, você
1: então, tá
0: lindo.
1: Bom, bom dia.
0: Bom dia, bom dia.
1: Eu tava te ouvindo no carro.
0: Sempre elegante. Ah, você ouviu o seu signo?
1: Meu signo? Eu não deu tempo de ouvir de novo, que eu saí correndo.
0: Não falo nada pra você.
1: Mas eu prometo que eu vou
0: ouvir. Deixar o seu depois.
1: Não,
0: vamos
1: fazer
0: você.
1: O seguinte. Amanhã eu vou ligar o rádio lá em casa.
0: Tá.
1: Que eu tô acordado desde as 6 horas.
0: Nossa.
1: Então, sério.
0: Você tá com uma cara de Justin Bieber hoje?
1: Então, falar nisso, que eu pus o cabelo assim, ó. O Alex Boy já falou, cara, você tá parecendo o Justin Bieber.
0: Tá,
1: eu falei,
0: mesma
1: muito obrigado.
0: Coisa que esse cabelinho, é só tirar a barba.
1: Eu, muito obrigado, baby. Baby, baby, baby.
0: Baby, baby, oh.
1: Eu só queria aparecer a conta do, a com a conta do Justin Bieber,
0: é,
1: só isso.
0: É.
1: O resto tá tudo ótimo.
0: O resto tá tudo ótimo.
1: Ah, maravilhoso.
0: Ah, então tá bem. Eu ia te oferecer chá, mas eu bebi tudo.
1: Ah, ela acabou com o chá, como sempre. Ah, não, mentira, tudo. Outro dia ela me ofereceu, mas eu tinha já tomado café.
0: Aí, tá vendo o dia que não sobra?
1: Pois é.
0: Aí, não tem jeito. Bom dia.
1: Oi, amor.
0: Vou deixar a programação na nave com você.
1: Você não quer ficar comigo aqui?
0: Então, sabe?
1: Dia, vai.
0: O quê?
1: Eu vou pedir uma pizza.
0: Você vai pedir isso que eu ia falar. Você vai deixar eu com reforço aqui,
1: uma
0: né?
1: Uma pizza, que delícia.
0: Então, porque eu sem nada não consigo.
1: Eu sei. Mas eu trago um reforço, tá? Bom dia,
0: aí,
1: meu amor.
0: Aí, tudo bem. Um bom dia.
1: Pra você
0: um bom
1: também,
0: trabalho
1: querida.
0: Pra você.
1: Obrigado,
0: tá?
1: Obrigado.
0: Beijo.
1: Estamos
0: enorme.
1: Aqui no aquecimento já, pra continuar com essa galerinha. Gente boa demais aí.
0: Galerinha linda de bonita, eu vou ficando por aqui. Um beijo enorme. Fica com Deus. Amanhã a gente se fala a partir das 5. Tchau, tchau.
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3: Bom dia pra você, 9 horas e 2 minutos. 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
4: Tudo certo com você? Boa quarta-feira, hoje 22 de julho, a temperatura 16 graus. Thiago Rodrigues, o Titi, tá chegando na área pra continuar com muita energia positiva ao seu lado. Adoro estar com você aqui, hein? E você continua ouvindo as YD 832, a rádio que pega. Quem não tá ouvindo tá por fora.
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4: Estamos no ar com mais uma edição do nosso Frequência Educadora. Quero te desejar uma manhã abençoada de quarta-feira. Você esteve com ela, Cissa de Paula, nossa querida Cissa, com muita energia positiva, levantando o astral. E eu tô chegando dessa mesma vibe pra continuar com você. Posso continuar com você? Aí sim! Então vem, chega mais! O nosso Frequência Educadora tá entrando no ar. Daqui a pouco tem Palpitando Educadora também por aqui. A galera fica

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0: chamando de Léo Dias aqui, hein? Eu, Alexandre Tibum, fala ali.
1: Opa, Tibum fechou. Cara, bom dia, Tiagão.
0: Beleza, Ali? Você tá bom?
1: Educadora pega bem.
0: Tudo bem,
1: Tiagão? Tá tudo tranquilo?
0: Tranquilo. Tá tranquilo. Tá
1: favorável. Tá tranquilo. Tibum fechou pra você.
0: Beleza, já recebi aqui.
1: Meu amigo, tá nova desse daí, ó. Tá o Fechou, Marcelo Bizu e o Galina.
0: Só gente boa, só turma legal.
1: Uma abração aí pro Merrão do Timão, ali do Black pro Leandrinho Pirata.
0: Fechou?
1: Ô, Tiagão, oi. Aqui. Qual que é a semelhança entre o professor e o termômetro?
0: Professor e o termômetro?
1: É que algumas vezes eles dão zero, fechou?
0: Ah, meu Deus do céu!
1: Paratibum,
0: fechou, Tiagão? Super criativo, eu adorei essa. Ele cada vez mais criativo. Esse é o nosso querido Alexandre Tibum. Palmas pro Ale. Vamos lá, quem mais passou por aqui? Patrícia Palaquim. Oi, tudo bem, Paty? Como que você tá? Ela mandou uma mensagem, que Deus abençoe cada passo. Querido Titi, que Deus abençoe cada passo da sua caminhada, enchendo o seu coração de paz, sua saúde, alegria e esperança, e que você nunca perca a força para sonhar, jamais, jamais. A coragem para vencer os desafios e a fé para acreditar que os melhores dias sempre estão por vir. Isso é verdade, hein? Que sua vida seja repleta de amor, sorrisos sinceros e pessoas que lhe façam bem. Você é muito especial e merece toda a felicidade que existe. Ah, que o Senhor cuide de você hoje e sempre. Um grande abraço com muito carinho. Ah, fiquei emocionado aqui, gente. Valeu, Paty. Ari do Bleco. Hasta la vista, baby.
2: Buenos dias, querido.
0: E aí? Beleza, muito bem.
2: Aí sim, hein, Tiagão.
0: Tamo junto.
2: Ari do Bleco passando aqui pra desejar um bom dia a todos.
0: Assim que é legal.
2: Da Educadora, 102,3 MHz.
0: Tamo junto.
2: A rádio que pega bem. Ó, Tiagão, mandar um salve lá pra marmitaria da dona Regina.
0: Alô, dona Regina, Miranda, tá curtindo a gente?
2: E
0: família
2: pro
0: Miranda.
2: Lá do Circuito Chonado.
0: Aê!
2: A explosão dos frutos.
0: Tamo junto. Valeu, Ari.
2: Roda chonada pra nós aí.
0: Pode deixar.
2: Um abraço pro Tibum. Tamo junto.
0: Valeu.
2: Hasta la vista.
0: Hasta la vista, baby. Vamos de lançamento agora com o Henrique Castro e Menos é Mais, Nem Pagando.
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0: 20 do Brasil.
1: Brasil.
0: É nós, moçada. 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Daqui a pouco tem Palpitando Educadora. Você já tá preparado aí pra meter a colher? Pega o seu celular, abre o WhatsApp. Vem meter a colher nessa história. Vem cá, vem cá.
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6: Você já ouviu o pessoal dizendo que um carro determinado

0: Você ficou sem entender exatamente o que é isso, o que significa? Bom, de forma simples, torque é a força de rotação que ajuda o veículo a sair do lugar, retomar a velocidade e enfrentar subidas. É aquela sensação de empurrão que você sente quando acelera, sabe? Mas não confunda torque com potência. Um veículo pode ter muita força em baixa rotação sem necessariamente ser o mais potente do mundo. Caminhões, por exemplo, precisam de muito torque para movimentar grandes cargas. Então, não olhe apenas para os cavalos na hora de conhecer um carro. O torque diz muito sobre como ele se comporta no dia a dia, especialmente em arrancadas, ultrapassagens e subidas.
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9: Bom dia pra você, 9 horas e 24 minutos. Estamos de volta com Frequência Educadora. Ó, obrigado pela carona aí, os amigos da rodagem, os caminhoneiros, as caminhoneiras. Bom trabalho aí, tá? Tamo junto. Essa pega muito bem, pega melhor ainda com você. Deixa eu mandar aquele abraço, aquele beijo. Ontem eu encontrei um casal super simpático lá na rede de supermercados Nori. Eu estava no Nori da Vila Maria, do bairro Vila Maria, né? E eu encontrei esse casal, né? O nome dela eu não lembro, me perdoa, mas o nome dele eu lembro, que é Paulo Sérgio. É, aí eu perguntei, vocês ouvem rádio, a educadora? Ela falou, nossa, o Paulo adora, ele adora ouvir a rádio, ouvir a educadora. Paulo Sérgio, prazer conhecer vocês. E eu falei, ó, amanhã sintoniza lá da educadora que eu vou mandar um abraço e um beijo pra vocês. Tá mandado, tá? Quem mais passou por aqui? Oi, bom dia, bom dia. Bom dia, bom dia, bom dia, bom dia. Fala, meu irmão, você tá bom?
10: Um bom dia.
9: É o Sérgio. E aí, Sérgio?
10: Professor, dia aí, meu querido.
9: Amém, querido. Tamo junto.
10: Quarta-feira aí pra você, pra todos os ouvintes aí.
9: Pra você também, ué.
10: Na educadora.
9: Você é meu irmão, Sérgio.
10: Vambora, né? Vamos que vamos.
9: Vamos que vamos, né, Sérgio?
10: Oh,
9: vamos que vamos, que não pode parar, né?
10: Educadora, pega bem demais.
9: Aê!
10: Sorte um do Amado Batista.
9: Amado Batista.

0: tarde, com o João Luiz, né? Que é o educador da música do campo. Só acionada mesmo, hein? Ó, tá dado um abraço aí, mandado um abraço. A Sandra Marta, bom dia, Titi. Deus abençoe você. Você também, Sandra. Fica à vontade pra participar, mandar alô. Quem tá fazendo aniversário aí hoje, hein? Conta, manda aí pra nós. Eu sou curioso, eu adoro parabenizar as pessoas aqui. Vamos palpitar agora?
1: Tá passando por uma situação e não sabe o que fazer?
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0: Nossa ouvinte tá muito chateada e a história dela realmente é triste. Pelo menos eu achei, tá? Eu achei. Ela me contou o seguinte, ela pôs assim, ó, Thiago, eu moro com os meus filhos, aliás, os meus filhos moram comigo, tá? Ela tem uma mocinha, né, uma moça que mora com ela, que é filha dela, e um rapazinho também, né, jovens, que moram com ela. A moça não namora, trabalha, né, ajuda em casa, ela só falou bem dela, e do moço também, falou, nossa, ele é trabalhador, só que o que que tá pegando? Ele tem uma namorada. E aí, não, ela até se dá bem com a namorada dele, tudo certo. Só que o que que tá acontecendo? Eles pegam todos os dias, praticamente, ela me contou que isso acontece todos os dias. Eles pegam e pedem o delivery, né? Pede lá uma pizza, pede um lanche, pede um açaí, coisa boa, né? Hã? eles vão lá e pedem ali pelo aplicativo ou ligam. E vira e mexe e chega lá, todas as noites, às vezes durante o dia, dependendo do horário, né, do dia e tal, no final de semana, e eles vão lá e pedem. E aí, sabe qual que é o problema? O que que tá deixando ela chateada? Ele não oferece, na verdade, a filha dela não, a filha dela não é assim, tá? Se ela pedir alguma coisa, ela oferece. É o filho, o problema é com o filho. Ele não oferece nada pra mãe e nem pra irmã. E assim, a mãe tá dentro de casa, no mesmo ambiente. E ele e a namorada, sentado à mesa, comendo o lanche, comendo a pizza, tomando o refrigerante ou açaí. E não oferece pra mãe. Vê se pode isso. Eu no começo, quando ela escreveu pra cá, eu não entendi. Aí eu entrei em contato com ela e ela começou a me explicar melhor. Eu falei, nossa, meu Deus. Pera aí, é filho? Você teria coragem de fazer isso com a sua mãe? Você teria coragem de fazer isso com o seu pai? Você tá ali, você pediu um lanche, você pediu uma pizza. Primeira coisa que eu ia fazer é oferecer pra minha mãe. Ô mãe, senhora quer? Ó, senta aqui. Mesmo se ela falasse não, eu ia cortar um pedaço de pizza e ia levar pra ela. Agora diz que ele não divide nada com ela, nada. E ela falou, se eu tiver no quarto, Thiago, assistindo televisão, se eu tiver na sala e eles estiverem na cozinha, eles não me chamam. E outra coisa que ela me contou, que muitas vezes ela nem sabe que eles pediram, ela só vai saber no dia seguinte que ela vê o lixo lá, sabe? Porque eles acabaram de comer tudo, eles pegam um lixo ali, põem num saquinho e colocam ali do lado da lixeira. Aí que ela vai ver que eles pediram. Mas ela contou que diversas vezes ela escutou entrando, né, o pessoal buzinando, né, e eles indo lá pegar o lanche, a pizza, enfim, e eles não ofereceram. E algumas vezes ela também me contou que ela passou do lado deles, eles comendo ali e nada. E ela acha isso um absurdo. E eu vou te falar uma coisa, eu também acho isso um absurdo. Pelo amor de Deus, você tá debaixo do mesmo teto. E outra, mesmo se você não tivesse a sua mãe, bem, valoriza. E é, olha, essas histórias, elas me deixam bem chateado, sabe? Porque, poxa vida, a mãe cuidou desse ser por quantos anos, hein? Fala sério, hã? Fala sério. E aí não tem coragem de dividir o que pede com a namorada? E diz que a namorada também não oferece não, viu? Ah, outra coisa, e ela, a namorada fica olhando com cara feia se ela se aproxima. Ai, pelo amor de Deus, gente. Ela quer saber o que que ela faz. Ela tá assim, ó, muito chateada. Essa é a verdade. Pelo que ela me contou aqui, ela tá extremamente chateada. Ela me diz, Thiago, eu jamais ia fazer isso com meu filho. Qualquer coisa, Deus me ensinou, minha família me ensinou a dividir o pão. Se eu tiver um pão, eu vou dividir pros meus filhos. Eu não consigo ser assim. E ela tá assim, ó, muito triste, e ela não acredita na verdade no que ela tá vendo. Ela me contou que já faz algum tempo que isso tá acontecendo. É, não é de agora, não. Já faz tempo. Absurdo, né? Manda aí seu áudio 99986-1023. O que que essa mãe tem que fazer, hein?
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0: Eu já ia colocar pra fora. Falar, ah, bem, vá, tenha dó.
3: Parou, segurou. Tem cerveja aí?
4: Tem!
3: E tá gelada?
4: Não.

fixando a 37, pelo amor de Deus. 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

0: 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Daqui a pouco tem Educadora nos Esportes, espera aí.
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0: Faltando 20 minutos para as 10 horas, junto com o Alto Posto Irmãos Ribeiro e Machados Multimarcas, bora falar de esporte?
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0: Falando do Campeonato Brasileiro, um jogo movimentou ontem a 19ª rodada do Campeonato Brasileiro. Primeira partida após o fim da Copa do Mundo. O Atlético Mineiro recebeu e ficou no empate em 1-1 com o Bahia. O Galo chegou aos 25 pontos em décimo lugar. O Bahia soma 30 pontos e aparece na sexta colocação. Hoje tem mais bola em campo. O Coritiba recebe o líder Palmeiras em duelo agendado para as 19 horas e 30 minutos. Mais três duelos estão agendados para as 21 horas e 30 minutos. O São Paulo terá pela frente o Atlético Paranaense. O Internacional recebe o Cruzeiro e a Chapecoense encara o Flamengo. A 19ª rodada só termina amanhã com Corinthians e Remo. Jogaço, hein? O Palmeiras lidera o Brasileirão com 41 pontos, 7 pontos a mais que o Flamengo, em segundo com 34 e um jogo a menos, né, produção? No Campeonato Brasileiro da Série B, teve time paulista em campo também na 19ª rodada. O Novo Horizontino recebeu e perdeu para o Criciúma por 1-0. Com a derrota, o Novo Horizontino segue com 30 pontos na sexta colocação. E o Criciúma lidera a Série B, né? Com 39 pontos. Esse foi o Educadora nos Esportes, junto com o Alto Posto Irmãos Ribeiro. 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
2: Bom dia pra você, tudo beleza? Cadê os motoristas de aplicativo?

0: história dessa nossa ouvinte, que é mãe de dois filhos, que inclusive moram com ela. São maiores de idade, tá, gente? Os dois, eu esqueci de falar, ela pôs aqui no texto. São maiores de idade. Os dois trabalham, os dois têm ali o dinheiro deles. A moça ajuda em casa e o rapaz. É uma moça e um rapaz. Eles ajudam em casa. O problema tá sendo que o rapaz, ele tá namorando e ele vai com a namorada dele todos os dias em casa. Ele mora com a mãe, então ele leva, a mãe nunca achou ruim, ele leva a namorada pra casa ali, né? E aí, todos os dias, eles pedem um fast food, né? Um lanche, eles pedem uma pizza, é aquela coisa toda, é um momento gostoso, você tá em casa ali, né? Bom, só que acontece que eles não oferecem nada pra mãe, e nem pra irmã ele não oferece, tá? E nem pra mãe. A mãe pode estar acordada, a mãe pode passar do lado deles, eles podem estar comendo, e ele não tem coragem de oferecer. E nem a namorada, tá? A namorada também não oferece. E muitas vezes, ela me contou, que ela só fica sabendo que eles comeram alguma coisa ali durante a noite, no dia seguinte, porque ela levanta e ela vê lá na lixeira, né, as sacolas, as coisas, as embalagens, né, que eles colocam ali depois que eles comeram a pizza e tudo mais. É realmente algo que deixa a gente muito chateado? Com certeza, porque você vai negar a comida pra sua mãe? Ah, pelo amor de Deus, né? Pelo amor de Deus, não dá, né? Alexandre Tibum, o que tem que fazer num caso desse, hein, Alexandre?
1: Tiagão, vou te falar uma coisa, absurdo é pouco, isso aí é o puro egoísmo da pessoa viva, né? Eu vou te falar pra você, como diz o ditado, hoje tá mais fácil cuidar de um animal do que cuidar de ser humano, fechou? Ó, isso aí tá tudo errado, fechou?
0: Não é verdade, é a mãe, você vai negar, você tá dentro debaixo do mesmo teto, mas mesmo se você não tivesse, pensa na sua mãe, guarda um pedacinho da pizza, hein, ó, amanhã eu vou levar pra minha mãe, ou daqui a pouco eu vou lá levar, ela cuidou de você a vida inteira. Cuidou de você a vida inteira. A Helena Laurato, bom dia, minha querida Helena. Tudo bem?
2: Bom dia, Tiago.
0: Bom dia.
2: Eu acho que é uma tremenda falta de educação.
0: Com tanto certeza.
2: Dessa mocinha, como do filho dela.
0: Com certeza.
2: Eu acho que ela devia falar na hora. Ó, muito obrigada, viu? Eu falaria.
0: Ah, eu também.
2: E dá uma chamada nele. Falou, falta de educação. Se vocês não querem oferecer, vocês que vão comer na rua.
0: Ela ainda não... Beijo pra você, querida. Ótima quarta-feira. Ela não contou pra eles ainda, não falou nada, sabe? Ela vem guardando isso dentro dela. Ela tá bem chateada. E com razão, né, gente? Pelo amor de Deus, né? Fala, meu irmão Sérgio, o que você acha dessa história?
3: Nossa, sobre o Popitano aí, como, né? Como tem gente nesse mundo.
0: Ah, pelo amor de Deus, né?
3: Pessoa negar o que comia até pra uma mãe, sendo que
0: é um
3: o amor que se compara de Deus é o amor de uma mãe, né?
0: Verdade.
3: A gente fica triste mesmo com as histórias dessa aí, porque a gente não foi criado assim, né? A gente
0: Exatamente.
3: Foi criado de até
0: Totalmente
3: o último
0: Totalmente diferente.
3: Pelo menos eu fui criado assim, rico digo com as histórias dessa.
0: Uh-huh.
3: Até um embriagamento no estômago.
0: Mexe dessas. Com a gente, né, Sérgio?
3: Mas, eu tô com você, sobre o que você falou. Isso aí eu também punho pra fora.
0: Ah, pelo amor de Deus.
3: Não é de ficar com a mãe, não.
0: Eu não dou conta dessas coisas, não, viu, Sérgio?
3: Dando um abraço, meu amigo. Fico com Deus. Um ótimo
0: trabalho. Valeu, querido.
3: Sabe que você mora no coração, não paga aluguel,
0: não. Ah, você também. Mora no meu coração e não paga aluguel. Tamo junto, querido. Boa quarta-feira aí pra você. A Sueli Fidelis. Oi, Su.
4: Bom dia, Thiago.
0: Tudo bem?
4: Um abraço, motorista de aplicativo aí pra nós. Aí essa mãe, tem que botar esse moleque, essa namorada dele pra fora de casa, viu?
0: Ah, não é verdade?

0: você tá, Dalvinha?
1: Bom dia, meu amigo.
0: Bom dia, Thiago. Bom dia, minha bom? Amiga querida.
1: Ô, Thiago, saudade.
0: Você tá com saudade de mim?
1: Você some.
0: Eu sumo.
1: Um abraço.

0: aniversário da Rádio Educadora, né? 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Ô, Thiago, você fala para tudo isso de gente? Falo para tudo isso de gente. Por isso que eu não posso errar. Por isso que eu não erro, tá? 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Realmente é uma potência total e você faz parte de tudo isso. 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

1991, com Daniela Mercury, Swing da Cor. Você tá cantando e dançando aí, né? Essa não tem como, né? 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
5: Bom demais estar com você aqui dessa manhã gostosa de quarta-feira. Hoje, 22 de julho, a temperatura subiu um pouquinho mais, 24 graus. Por aqui na comunicação, seu amigão Thiago Rodrigues, se melhorar mais, aí vira festa.
6: Aê!
5: E você continua ouvindo a ZYD 83.

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1: Existe uma teoria que se chama 90-10, onde uma pessoa tem 90% daquilo que você procura em alguém, só que você foca naqueles 10% que falta. Aí você vai pra rua, se aventura, e realmente você encontra aqueles 10%, mas não se deu conta que perdeu os 90%.

0: recebendo visita aqui no estúdio da Rádio Educadora, visita ilustre, o Augustinho. Oi, Augustinho, tudo bem? Fala bom dia aqui pro pessoal, vem cá falar. Fala bom dia. Fala bom dia, bom dia, bom dia. Fala bom dia. Você quer falar aqui desse? Vem cá no colo do tio, vem. Vem falar aqui, bom dia. Ah, vem cá, fala assim, ó, bom dia.
1: Bom dia.
0: Bom dia. Bom dia, pessoal. Cadê o Carlinhos? O Carlinhos deu no pé, né? Carlinhos, cadê você, Carlinhos? Ô, Carlinhos, cadê você, Carlinhos? Você tava escondido, né? Ele tava escondido. Vem cá falar comigo. Vem cá, fala assim, ó, bom dia, pessoal.
1: Bom dia, pessoal.
0: Pra quem você quer mandar um alô? Pode mandar, aproveita agora que tem um monte de gente ouvindo.
1: Vou escolher aqui.
0: Então escolhe aí e me fala. E você, Augustinho, você não vai mandar um alô pra ninguém, não? Cadê você?
1: Eu acho que pra ninguém.
0: Cadê, gente? Eu adoro receber essas visitas aqui no estúdio. Eu adoro, eu adoro. Vocês são demais, tá? Toca aqui. Toca aí. Beleza? Lembrando que eu ganhei no bafo do Augusto, tá? Foi eu que ganhei ou você que ganhou? Você virou quantas? 20 figurinhas? Quem ganhou naquele dia que a gente tava jogando, hein? Quem que foi que ganhou? Foi você, né? Hã? Sabe o que ele me falou? Que ele vira 50 figurinhas. Será que é verdade isso? Qualquer dia a gente vai fazer esse desafio de novo, combinado? Combinado, ele vira tudo. E o Carlinhos também. O Carlinhos, você é bom pra virar figurinha? O Carlinhos? 14? Meu Deus do céu, ele é muito bom. Ó, um beijo pra vocês. Um beijo pra vocês e o desafio tá aqui, hein? Fiz no ar aqui, tá? Fiz aqui. Olha lá, ele mandando um beijo. É uma gracinha, meu Deus. Bom dia, viu, crianças? Eu adoro receber essas visitas e, de fato, eu tava brincando, tá? De bater bafo com ele e ele me deu um baile, né? Claro, cara. Virou muito mais que eu, porque eu nem sei fazer isso direito. Mas ele me ensinou, viu? Você me ensinou, tá, Augusto? Eu lembro desse jeito, desse dia aí que você me ensinou. Beijo do tio pra você. Beijo pra você. Ah, vamos lá. Segue o nosso Frequência Educadora, o nosso Palpitando Educadora de hoje. O pessoal tá estressado aqui com o Palpitando e com razão, tá? O que aconteceu? Essa nossa ouvinte, ela mandou a história pra gente aqui, dizendo o seguinte: Thiago, eu tenho dois filhos, são maiores de idade, tá, gente? Tem um casal, um rapaz e uma moça. E aí o rapaz, ele namora. E aí eles vão todos os dias, ele e a namorada, eles vão lá pra casa dele, né? Ele mora com a mãe e eles pedem um lanche, pedem uma pizza, tudo isso lá, né? Comem ali na mesa da cozinha e não oferecem pra ela. E inclusive ela me contou que eles não oferecem nem pra, ele não oferece nem pra irmã dele e nem pra mãe. E isso tá deixando ela extremamente chateada. Ela quer saber da gente o que ela tem que fazer, né? Nem eu sei o que falar pra ela, porque é uma coisa que corta o coração da gente, não é verdade? Bernadette Nardi, lá de Itamogi, Minas Gerais, tá curtindo a gente. Oi, Bernadette, tudo bem?
2: A todos, uma vinda parecida com você, tá te ouvindo?
0: Obrigado, querida.
2: E eu gostaria de dar meu palpite.
0: Fica à
2: tá
0: vontade.
2: Tá muito errado.
0: Totalmente.
2: Logo, uma mãe, não tem como você esquecer de uma mãe.
0: Nem acho.
2: Eu jamais faria uma coisa dessas.
0: Ah, é complicado.
2: Porque a mãe, né, em primeiro lugar. A gente ama todo mundo, mas a mãe sempre em primeiro lugar.
0: Sim, com certeza.
2: Nunca deve pensar uma coisa dessa.
0: Demais.
2: Tá todo
0: jamais.
2: Junto e
0: mãe a mãe,
2: comprar,
0: né,
2: lanche, as coisas, esquecer de uma mãe. Eu não acho certo isso.
0: Uhum.
2: A mãe em primeiro lugar. Tem que lembrar primeiro da mãe.
0: Eu também acho.
2: Essa é a minha opinião.
0: Eu acho.
2: Fica
0: que...
2: com Deus, mãe, grande, gente, abraço. E com você, educadora, pega super bem. Tchau,
0: mãe,
2: tchau,
0: Bernadette,
2: de Itamogi, Minas Gerais.
0: Beijo, minha querida. Pessoal de Minas Gerais curtindo a gente. Ô, Thiago, aqui é a Jéssica. Escuto vocês todos os dias. Essa história parece com o meu irmão. Ele mora com a minha mãe ainda. E meu irmão é igual a eles. Ah, é complicado isso, tá vendo? A Jéssica pôs aqui, ela passa por isso na família dela. É, gente, mãe é mãe, né? Mãe é mãe. Donizete lá de Itamogi também tá curtindo a gente em Minas Gerais. Olá, Thiago, bom dia. Olha, essa coisa não tá certa não, viu, Thiago? Porque a mãe tira da boca pra dar pros filhos, mas os filhos não tiram da boca pra dar pra uma mãe, né? É, isso aí é um coração de pedra. Aí depois, a educadora pega bem aqui em Itamogi também. Aê, tamo junto! Quem mais, hein, participando?

0: aquele alô. Ah, é o Rony, motorista de aplicativo. Fala, Rony, e aí?
1: Bom dia, Thiago. Bom dia, ouvintes educadores.
0: Bom dia, Rony.
1: Ô, Thiago, na minha opinião, essa mãe devia pagar com a mesma moeda. Compra ela, o lanche, a pizza ou o açaí, que seja.
0: Boa.
1: E divide só com a filha.
0: Verdade.
1: Deixa os dois só olhando e pronto. Paga com a mesma moeda que eles vão ver quanto dói.
0: Deixa eu olhar.
1: É isso? Valeu, Thiago.

certo, é isso aí. Quem mais? Oi, Titi, você manda uma música pra nós aqui, trabalhadoras domésticas, pra Joyce, Aline, a Neide e pra Irene, que tá se recuperando de uma cirurgia. Aí ela pôs assim, Sara logo, Irene, pelo amor de Deus, Irene. É a Sandra Marta, pode deixar, já tá mandado o recado e eu vou mandar uma música pra vocês aí também. Minha querida Tânia passou por aqui. Bom dia, Tânia. Uma ótima quarta-feira pra você. O Márcio Arroz. Oi, Tiago, você toca Guilherme e Santiago? Quem ama uma vez, não deixa de amar. Gente, essa música é muito bonita, hein? Hã? Essa música é linda. Eu adoro Guilherme Santiago. Você também gosta? Então bora curtir. Bom dia pra você, uma quarta-feira abençoada. Carlinhos, Augustinho, cadê vocês? Me deixaram sozinho aqui.

muito mais feliz aqui, pode ter certeza. 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
2: Pelo menos 10 pessoas morreram e mais de 100 mil estão isoladas após um forte temporal atingir o Chile. As chuvas provocaram o transbordamento de rios, deslizamentos e bloqueios em estradas, além de deixar milhares de pessoas desabrigadas e mais de 155 mil imóveis sem energia elétrica. Diante da gravidade da situação, o governo chileno decretou estado de catástrofe e mobilizou o exército para as operações de resgate e ajuda às comunidades atingidas. Autoridades afirmam que o volume de chuva foi excepcional e classificaram o fenômeno como extremo para a região.
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11: Bom dia pra você, faltando 23 minutos pras 11 horas. 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
11: Mais futebol e as notícias fora das quatro linhas são ruins. É, somente horas antes da partida contra a Universidade Central da Venezuela, a diretoria do Santos conseguiu pagar um mês dos 3 direitos de imagem atrasados. É, em campo, porém, a equipe conseguiu amenizar a tensão pela crise financeira. Com uma atuação dominante.

0: dominante, o Santos goleou o UCV por 4-1 em Valência e encaminhou aí a classificação para as oitavas de final da Copa Sul-Americana. Somente um desastre na Vila Belmiro tira aí a vaga, né? É. Vitor Roque não foi relacionado pelo Palmeiras para o jogo contra o Coritiba, que será disputado hoje às 19h30 lá no Couto Pereira. O atacante ficou fora da viagem com a delegação para a capital paranaense. Além dele, Felipe Anderson também não viajou. Em compensação, o Miguel Bilong, né? O Riquelme Felipe e também o Heitor, atacantes da base, integram a delegação. O Palmeiras trata aí o retorno de Vitor Roque com muita cautela, né? Podemos dizer assim. O jogador ainda tá em transição física, mas vinha participando aí das atividades sem restrições, totalmente integrado ao elenco. Mas tem que ter cuidado nessas horas. 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
2: Bom dia, tudo bem com você? Boa quarta-feira, cadê o pessoal das usinas que estão sempre curtindo a gente? Manda aquele alô pra cá no zap, quero falar com você.
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2: Deixa eu mandar aquele super alô também pras meninas, a Jéssica que tá curtindo a gente. Oi Jéssica, tudo bem? Thiago, bom dia, você toca Conversas e Lençóis de Henrique e Juliano, obrigado, beijinhos pra vocês aí também meninas, bom trabalho. E o nosso palpitando educadora de hoje, trazendo a história dessa ouvinte, que é uma história triste, né? Os filhos moram com ela, tá? Moram com ela, ela tem um rapaz e uma moça, são maiores de idade. A moça não namora, trabalha, ajuda em casa. O rapaz namora e trabalha também e ajuda em casa. O problema não é esse, o problema é que o rapaz, ele pede lanche, pizza, todos os dias pra ele e pra namorada, pra eles comerem ali, naquele momento ali, à noite, né? E ele não oferece pra mãe e nem pra irmã. A mãe às vezes fica sabendo que eles comeram alguma coisa no dia seguinte, quando ela vai olhar na lixeira, que ela vê o lixo ali e sabe que eles pediram alguma coisa. E mesmo quando ela tá acordada, eles não oferecem, nem ele nem a namorada dele. Olha que absurdo isso aí, né? Fala sério. Ela me contou, falou: Thiago, eu já passei do lado deles na cozinha, eles comendo, ele não teve a capacidade de olhar pra mim e falar: mãe, a senhora quer um pedaço? Senta aqui, come essa pizza maravilhosa. Nada. Nada, simplesmente finge que eu não estou ali. Isso vem me chateando demais, porque eu nunca deixei faltar nada pra eles. Jamais. E ela quer saber da gente, né? É uma coisa que deixa a gente chateada, essa história, né? Pelo amor de Deus. Deixa a gente bem triste, né? Fazer o quê, né? Oi, Luiz Henrique, bom dia. Você tá bom, Luiz?
4: Bom dia, bom demais.
2: Bom dia. Bom, graças a Deus.
4: Zé Henrique aqui. Deixa eu te falar.
2: Oi.
4: Esse negócio do filho aí, comprar as coisas, né? Tá certo que ele comprou, mas tá dentro da casa da mãe.
2: Tá
4: dentro da casa da mãe. Tem que oferecer pra mãe, né?
2: É lógico.
4: Primeiramente. E a irmã também, né?
2: É lógico, é.
4: Tremenda falta de consideração com a mãe e educação também, né? Que não tem.
2: Exatamente. Mas você sabe que tem gente que só olha pro próprio umbigo, né? Nem pra própria mãe tem coragem de oferecer o que tá comendo. Vê se pode. E eu tenho certeza que essa mãe nunca deixou faltar nada pra ele, né? E ela tá, assim, muito chateada. Ela tá magoada mesmo, com razão. Com razão. Eu cheguei até a me exaltar no começo do Palpitando hoje, que eu falei: ah, põe pra fora, né? Porque dá vontade, né? Fala sério. Ah, pelo amor de Deus. Ah, você vai pedir lá fora, lá com a sua namoradinha, vai? Ah, pelo amor de Deus. Manda aí, 99986-1023. O que você acha, hein? Que ela tem que fazer, hein? O que você acha dessa história? Revoltante, né? A Conceição, ô Thiago, isso não se faz com ninguém. Muito menos com pai, com mãe, que trabalhou, lutou demais pra não faltar comida pra essa criatura aí. Aí, ó, tá vendo? Revoltante, Léo lá da cidade de Franca. Thiago, um absurdo. Eu posso estar comendo qualquer coisa e pode ser qualquer um que tiver do meu lado, eu reparto. Tá certo, é isso, né, gente? A gente tem que repartir mesmo. Agora, é decepcionante você estar dentro da sua casa, o seu filho lá comendo e não te oferecer nada. Ah, fala sério, quem merece? Manda aí seu áudio 99986-1023. Quero saber o que você acha dessa história. A gente fica mesmo chateado com isso. É, nem dá pra acreditar, né, que existem pessoas assim. Ah, fala sério. Ah. Manda aí seu áudio, o pessoal tá aqui palpitando. Vamos lá.

0: 2 de agosto de 1978 e tá firme e forte com os melhores ouvintes. Sim, você mesmo, a cerejinha do bolo, fazendo parte de tudo isso aqui. É a interatividade com os ouvintes é assim, é o nosso carro-chefe. Por quê? Porque é você que manda aqui, bebê.
1: Brasil!
0: É você que manda aqui. 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
0: 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Muita história! E viva a educadora! Tamo junto!
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4: Bom dia para você, 11 horas e 12 minutos.
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4: Está no ar o Fique Sabendo, junto com a JCM Informática. E você confere a partir de agora. Um homem de 23 anos foi preso em flagrante na madrugada de ontem após tentar furtar uma joalheria localizada no Ribeirão Shopping, que fica na zona sul de Ribeirão Preto. O suspeito foi encontrado escondido no forro do estabelecimento.

0: Agradecimento. Aos policiais, ele informou que veio de Brasília para trabalhar como servente de pedreiro, mas, sem sucesso, decidiu planejar o crime. Pela manhã, ele foi encaminhado até a Central de Polícia Judiciária e deve passar por audiência de custódia. Segundo o boletim de ocorrência, o suspeito era monitorado pela segurança do shopping desde a noite de segunda-feira, após ser visto observando as vitrines de forma suspeita. Depois que o shopping fechou, ele conseguiu se esconder no teto, mas foi localizado após fazer barulho e chamar a atenção dos seguranças. A defesa dele não foi encontrada. Este foi o Fique Sabendo, que está de volta amanhã, direto da nossa redação, trazendo as últimas informações para você. 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
5: E aí? Como que você tá? Tá tudo certo? Ó, tem paciência, se não deu certo ainda vai dar, tá? Muita fé! Hoje, quarta-feira, 22 de julho, temperatura 26 graus. Thiago Rodrigues tá aqui junto com você, você não tá sozinho não, tá? Tamo junto. E essa é a ZYD 832.

0: muito chateada com o filho dela. Ela tem um casal, né? Um rapaz, uma moça, são maiores de idade já, mas moram com ela. E ela diz que eles trabalham, eles ajudam em casa com as coisas. O problema é que o rapaz, ele tem uma namorada e eles comem pizza, lanche, tomam açaí todos os dias. Eles pedem. E aí, eles não oferecem pra ela que tá dentro de casa, gente, é a mãe. Você imagina, o filho tá lá comendo uma pizza na mesa da cozinha. E a mãe vai na cozinha, vai pra sala. E ele não tem coragem de oferecer a pizza pra mãe. Você teria coragem de fazer isso com a sua mãe? Ele tá comendo um lanche lá junto com a namorada. E a mãe passa, ele não oferece o lanche pra mãe. Nem pra irmã ele não oferece, tá? Eles comem tudo, joga no lixo ali as embalagens e acabou. Como se nada tivesse acontecido ali. E ela falou que muitas vezes ela só vai detectar isso aí quando que eles pediram. Porque às vezes ela tá no quarto. Ela falou, às vezes eu tô no quarto, já tô dormindo. E eu vou saber só no dia seguinte. Mas muitas vezes eu acordado, inclusive passando pela cozinha. E eles comendo lá, não tiveram coragem de falar, mãe, senta aqui, come com a gente, ó, tô a metade do meu lanche. Pelo amor de Deus, né? É de deixar a gente revoltado mesmo. Meu amigo, meu irmão Merrão, fala, Titi, Merrão.
1: Bom dia, bom dia, bom dia.
0: E aí, você tá bom?
1: Você tem pizza aí? Você tem lanche?
0: Opa, só vim aqui.
1: O salgadinho mais saltão também é bom, viu?
0: Só vim aqui que eu divido com você.
1: Você repartir com nós aqui? Nós
0: manda ver.
1: Se você quiser, nós vai lá comprar. Nós
0: eu reparto com todo mundo, pode ter certeza.
1: Tenha santa paciência, ô cidade, ô ser humano, ô... Me poupe, velho, para.
0: Até tem gente que é tá negando complicado, comida, hein?
1: Levando salgado, lanche, pizza, não é...
0: Não, e pra mãe, né, Merrão?
1: Um abraço,
0: pra
1: Titi, mãe fica ainda. Com Deus.
0: Fica com Deus também, meu querido. Adoro essa vinhetinha.
1: Parabéns,
0: que ele faz
1: educadora.
0: Aí.
1: Parabéns.

0: Tá chegando,
1: hein? Aê, dia 2 de agosto, tá chegando aí.
0: Um abraço pra esse pessoal bonito aí, dedicador.
1: Valeu, Mirrão. Tamo junto, querido. É isso aí, né, gente? Bora dividir, né? Aí com a mãe em casa. Ah, para. É, a Delcira. Delcira Correia. Oi, Delcira, tudo bem? Bom dia, Thiago. A namorada pode ter certeza que ele não vai ser um bom marido. Isso é verdade. Mas ela deveria também falar pra ele, viu? É, Delcira, deveria falar. Ô, amor, vem cá, chama tua mãe pra comer aqui com a gente. Ela também é bem parecidinha com ele, né? É, Alice Moreira. Oi, Alice, tudo bem? Bom dia, Alice.
2: Bom dia,
1: bem, querida.
2: Então, Marina, já, é um absurdo, né? Tá morando na casa da mãe, compra as coisas e não divide. Isso é muito errado.
1: Eu
2: tenho certeza,
1: acho,
2: se ela fazer um almoço, o filho tiver com fome e não almoçou, ela vai chamar o filho pra almoçar, não vai deixar sem comer. Na minha família tem isso. É uma irmã que mora, a filha, a namorada, estranca a porta, come do bom, do melhor, ela tem que saber no outro dia.
1: Ah, você tá brincando.
2: E nem oferece.
1: Tranca
2: isso é muito
1: a
2: errado.
1: Porta.
2: A hora que tiver a fominha dele, manda a namorada ir pro fogão cozinhar ou manda comprar uma marmita pra eles almoçar.
1: Ah, tem
2: que a mãe também não é obrigada a fazer as coisas e dar enquanto o filho esconde da mãe. Isso é muito errado e é pecado.
1: Nossa, gente.
2: Porque mãe é mãe.
1: Primeiro que eu não ia nem conseguir fazer isso, né? Segundo que eu não ia nem conseguir comer o lanche. Pelo amor de Deus, pensando que a minha mãe tá ali, para. Quem mais? A Priscila Ferreira. Oi, Pri. Bom dia, Ti. Sobre esse caso aí, fala pra mãe colocar os dois lá na rua, sentado na calçada, então. Porque educação, a mãe com certeza deu. E ele esqueceu, né? É, provavelmente ela deu educação, né? Mas assim, poxa vida. A mãe tá ali dentro, passando na cozinha, não tem coragem de dividir o que tá comendo? Ah, não. Silvia Leigo de São Simão. Oi,
3: bom
1: Silvia.
3: Dia, querido Thiago.
1: Bom dia, Silvia.
3: Fala pra esse rapaz de ler a Bíblia. Tem que honrar pai e mãe. O que ele tá fazendo é um grande pecado.
1: É verdade.
3: Mas a lei do retorno vai vir mais tarde pra ele, viu? Mãe
1: volta.
3: É uma só. E a mãe, a gente, e o pai tem que tratar com muito amor e carinho.
1: Isso
3: meus pais já foram embora,
1: né?
3: Esse pecado eu não devo a Deus.
1: Uhum.
3: Lá em Eclesiástico, na Bíblia, está escrito para honrar pai e mãe, que ele está fazendo um grande pecado. Traz uma música aí para mim, querido. Estou te ouvindo, a voz está bem melhor já.
1: Eu
3: mas ainda
1: estou rouca.
3: Abraço,
1: melhorou sua voz.
3: Boa quarta-feira a você, toda a sua família,
1: obrigado,
3: família educadora e todos os ouvintes, viu?
1: Muito obrigado.
3: Silva Leite,
1: São
3: Simão. Beijo no fundo do seu coração, querido.
1: Outro
3: adoro
1: pra você
3: programa,
1: aí,
3: sua
1: toda
3: voz,
1: a família.
3: É maravilhoso.
1: Ah, você que é maravilhosa.
3: Mas é adoração de fã.
1: É, eu sei, claro. Lógico. Valeu, beijo pra vocês aí, tamo junto. Quem mais passou por aqui foi a Valerinha Bobodato, beijo Valerinha. A Patrícia Palaquinho, oi Pati.
4: Bom dia, Titi.
1: Bom
4: tudo
1: dia,
4: bem
1: Pati.
4: Com você?
1: Tudo ótimo, querida.
4: Olha, Titi, sobre
1: oi.
4: Esse caso, eu acho que esse tipo de educação acho que vem do berço. Acho que ela tem um pouco
1: já
4: de culpa aí.
1: Exatamente.
4: Porque eu tenho um filho só.
1: Uhum.
4: Ele nunca teve ninguém dentro de casa de pequeno pra repartir as coisas de comer, brinquedo, as coisas. E eu sempre ensinei ele. Toda vez que ele ia comer, eu sempre pedia, dá um pedacinho pra mamãe. Ó, dá um pedacinho lá pro amiguinho, que
1: já
4: às vezes era o cachorro
1: dividir,
4: que eu tinha,
1: né?
4: O gatinho. Uhum. Às vezes até, sabe, um brinquedo, mas assim, tipo um hominho de brinquedo. Sabe lá, dá um pedacinho pro amiguinho. Sempre ensinei ele de pequeno.
1: Sim.
4: Hoje ele tem 25 anos.
1: Uhum.
4: Ele mora comigo.
1: Uhum.
4: Ele compra açaí, pizzas, lanche. A primeira coisa que ele faz, antes de morder aquele lanche, aquele, sabe, de comer aquela pizza, ele fala, pai, mãe, vem comer também, pega aqui,
1: aí.
4: Ó, sabe?
1: Parabéns.
4: Açaí. Ele fala, não, mãe, eu falo, não quero, filho, obrigado. Ele fala, não, mãe, pega, pega um pouquinho pra senhora experimentar. Ele fala desse jeito. Nunca deixou de oferecer nada. Até uma bala que ele compra, ele pergunta se a gente quer.
1: Aprender
4: então,
1: a dividir,
4: sempre eduquei,
1: né, gente?
4: Assim,
1: é,
4: ó, tudo que você for comer, pergunta pras pessoas, oferece pras pessoas.
1: Com
4: quando
1: certeza.
4: Ele era pequenininho, que eu ia no centro e tava chupando um sorvete, as outras crianças ficavam olhando, eu falava lá, oferece, o amiguinho tá olhando. Ele ia lá, oferecia, punha até na boca,
1: exatamente.
4: Sabe, dos amiguinhos, assim, sabe,
1: exatamente.
4: Na rua, nos lugares, levava
1: parabéns.
4: Lanche na escola, ele repartia com todo mundo. Eu acho que esse tipo de educação vem do berço, eu acho que até um pouco de culpa aí.
1: É, tem que ser mesmo assim, viu? Tem que ser. É, eu também sou assim, se eu estiver comendo qualquer coisa, aqui na rádio mesmo, eu sou assim. Hoje eu já ofereci bolachinha pra todo mundo aqui. Eu sou desse jeito, eu vou dividir, com certeza. E com pai e mãe, então, pelo amor de Deus, né, gente? Claro, tem que dividir. A Paty ainda complementou, falta de ensinar, conversar com ele e falar que não é assim. É, às vezes a mãe, Paty, até falou já, né? E é complicado. E o que me deixa mais indignado é que a namorada dele tá do lado dele e não faz nada. Então ela é igual a ele, né? Ah, fala sério, ó o nosso palpitando educador, o que você tem a dizer pra essa nossa ouvinte que tá passando por essa situação bem desagradável, bem chata com o filho, que compra as coisas, compra lanche, compra pizza, come ali na mesa da cozinha, mora junto com a mãe e não oferece pra mãe. A mãe pode passar do lado dele 10 vezes que ele não oferece o que ele tá comendo pra mãe. E nem a namorada dele, porque os dois sentam lá, tomam açaí, comem lanche, pizza e tudo mais, e a mãe passa do lado, é a mesma coisa que nada.

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5: Olá, amigo e amiga do campo. A partir de agora, os destaques agropecuários aqui direto do Boletim Agrícola. O mercado nacional do milho abriu o dia de hoje operando com viés de alta e forte preocupação nas praças de comercialização. A saca de 60 quilos é negociada na média de R$ 77,50 nas primeiras horas do dia. O avanço do estresse hídrico sobre a safrinha no Centro-Oeste e no Paraná ameaça o rendimento do grão e deixa os produtores retraídos com relação a vendas. Kleber Ramos, direto do Boletim Agrícola.
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1: Bom dia pra você, faltando 12 minutos pro meio-dia.
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Rita, ela é nossa ouvinte, escreveu pra gente. É o seguinte, o filho dela chega em casa com a namorada, ele mora com a mãe, tá? Ele chega em casa, é maior de idade, trabalha, ela falou que ajuda em casa. Só que ele chega em casa com a namorada e pede, todas as noites, ele pede um pizza, ou um lanche, né? Pede alguma coisa, um açaí. E ele não oferece pra mãe dele e nem pra irmã, que a irmã mora junto também. A mãe pode passar do lado dele na cozinha, que nem ele, nem a namorada oferecem pra mãe o que estão comendo ali. Mas aquela coisa, se chegou uma pizza, mãe, vem comer pizza aqui com a gente, vem cá. Senta aqui na mesa. Aquela coisa, né? Bah, é o mínimo que você tem que fazer, é o mínimo. E ela falou que não, que ele passa do lado, ela também passa do lado comendo. Ele passa do lado comendo, ela passa do lado ali, às vezes vai tomar uma água, alguma coisa na cozinha, e ele não oferece. Ela pode estar na sala assistindo TV também, ele não oferece. E ela falou que às vezes ela fica sabendo que eles comeram no dia seguinte, porque vê as embalagens ali que foram jogadas fora ali no lixo, né, da cozinha. Então aquela coisa é revoltante e deixa a gente entristecido com isso, né? Se fosse com você, o que você faria em uma situação dessa, se você estivesse no lugar dela? A Vânia, oi Titi! Olha, eu já tinha colocado pra fora, eu não tenho paciência. Esse negócio de não oferecer, pode ser pra mãe ou pra qualquer um. É o mínimo, é dividir o pão de cada dia, né? Eu também acho, concordo com você, Vaninha. Reginaldo, ô Thiago, educação. Será que eles receberam educação? Não é possível fazer isso com a própria mãe, dentro de casa. É, infelizmente, às vezes, com certeza ela deve ter dado educação sim pra ele, né? É. Ah, mas mesmo assim, né, você tem que ter o desconfiômetro, né, gente? Pelo amor de Deus, né? Ah, o Simancol, né? Ah, fala sério. Quem mais, hein? Passou por aqui. Renata, oi, Renatinha, tudo bem? Boa quarta-feira. Ô, Thiago, é inadmissível esse tipo de comportamento. A mãe, com certeza, deve estar muito entristecida. Eu nem imagino isso acontecendo aqui na minha casa. Deus me livre. É, você vê, né? Eu também, na hora que eu li a história dela, falei, não é possível que o filho tá fazendo isso com a mãe. Você pediu uma pizza, pediu um lanche e depois, assim, não oferecer pra mãe, você tá debaixo do mesmo teto. E mesmo se você não tivesse, ah, pelo amor de Deus, tem dó. É

48 anos no ar. Tem muita história aqui pra contar. Já passaram grandes comunicadores por aqui, falando, comunicando nesse microfone. Também muitos cantores, as duplas, Chitãozinho Chororó, Zezé de Camargo e Luciano, Jean Giovanni, Christian Ralph, e aí vai Rick Renner, Guilherme Santiago. Toda essa galera já passou por aqui divulgando o trabalho. E claro, os artistas ainda continuam passando por aqui. Lógico, é a rádio que pega bem. É a rádio que pega em mais de 200 cidades através da FM, né? Que bom, né? Com certeza. E tem muita história e continua aí divulgando os trabalhos, né, dos artistas, divulgando a sua marca. Você que tá aqui, que é parceiro da Rádio Educadora também. Isso é muito importante. E todo mundo, e o ouvinte também. Todos vocês, todo mundo faz parte dessa história e tem que cantar.

0: junto aqui, né? Dia 2 de agosto, a educadora completando mais um aninho de vida, rumo aos 48 anos.
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0: Parabéns, educadora. Bora soprar a velhinha.

0: 1985 com Guilherme Arantes, cheia de charme. E o nosso Palpitando Educadora vai ficando por aqui, agradecendo sempre a sua participação. Você que meteu a colher nessa história de hoje, amanhã tem mais. Amanhã tem uma outra história também, bem complicadinha, tá? É, essa história termina aqui. Amanhã tem mais Palpitando.
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4: O Brasil registrou redução nas queimadas em 2025. Segundo o relatório anual do fogo do MEP Biomas, 12 milhões e 700 mil hectares foram atingidos pelo fogo, volume 31% menor que a média histórica. A principal queda foi na Amazônia, que teve a menor área de queimada nos últimos 41 anos. Mesmo assim, o Cerrado continuou sendo o bioma mais afetado, concentrando quase 70% de toda a área atingida no país. O estudo também alerta que muitas áreas voltam a pegar fogo em poucos anos, o que dificulta a recuperação da vegetação e aumenta o risco de novos incêndios.
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1: Boa tarde pra você, 5:00.
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5: Boa quarta-feira pra você, hoje 22 de julho, temperatura 28 graus, só esquentando, hein? Por aqui da comunicação, Thiago Rodrigues, o Titi da Educadora, e você aí do outro lado, melhor ouvinte do Brasil. 102,3. E essa é a ZYD 832, a rádio que pega.
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5: Já preparou seu WhatsApp aí? Sabe quem tá chegando?
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5: 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É o nosso Zap Hits, senhoras e senhores. Gostou da cornetinha, né? Junto com a padaria e conveniência 14 de março, aberta 24 horas para atender você. Eu tenho aqui duas opções. Você vai votar através do nosso WhatsApp 99986-1023, escolhendo aquela que você gosta mais. A número 1, Ana Castela, nosso quadro. E a número 2, Eduardo Costa, Deus é Caipira. Já pode começar a votar, Titi? É lógico que já. Essa é a primeira opção. Manda aí seu zap.

0: quadro, o pessoal já tá votando. Falta você aí, você não decidiu ainda? Sério?
1: Eu não acredito.
0: Ó, a primeira opção, Ana Castela, nosso quadro. E a segunda opção, Eduardo Costa, Deus é Caipira. 99986-1023, bora mandar seu zap?
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0: Pessoal, já tá passando por aqui e votando. Meu amigo, meu irmão Áureo, tudo bem com você, meu irmão? O Thiago, eu voto da primeira opção, Ana Castela, nosso quadro. Valeu, Áureo, tamo junto. Quem mais? A Priscila votou também na primeira opção, Agroplay, né? E a Ana Castela, nosso quadro. Quem mais votando? A Simone, oi, Titi. Eu voto da 2, Eduardo Costa, Deus é Caipira. É top essa também, hein? Fala sério, é o nosso Zap Hits. Duas opções pra você escolher uma. Ana Castela, nosso quadro, e Eduardo Costa, Deus é Caipira, que é a nossa segunda opção. Priscila Ferreira, oi, Pri, tudo bem? Ti, eu fico com a opção 1, Ana Castela, nosso quadro. Mais um voto aí pra Aninha, a nossa querida boiadeira. Quem mais? A Cristina, oi, Cris, tudo bem com você? Boa quarta-feira. Titi, eu vou votar na primeira opção também. Ana Castela, nosso quadro. A Neide também passou por aqui. Oi, Thiago, tudo bem? Deus te abençoe. Amém, Neide. Vocês aí também, tá? Toda a família. Ela votou na primeira opção, Ana Castela, nosso quadro. Ana Castela tá na frente aí do Eduardo Costa. Que isso, hein? A Josiane, oi, Josi, tudo bem? Boa quarta-feira, minha amiga. Ela também votou na primeira opção, Ana

0: Daniel. É o Daniel cantor? Não, né? Não, né? Fala, Dani, você tá bom? Voto na segunda opção, Thiago. Eduardo Costa, Deus é Caipira. A Elaine digitando. Ô, Titi, boa tarde, eu voto na primeira opção. Mais um voto aí pra Ana Castela. Não dá tempo? Não dá mais tempo? Votações encerradas? Então agora a gente vai curtir a campeã inteirinha. Não foi dessa vez pro Eduardo Costa. Eduardo Costa, não fica assim, tá? Quem sabe num próximo Zap Hits. 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Bora curtir a campeã do Zap Hits!
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1: Você já ouviu o pessoal dizendo que um carro determinado tem muito torque? Mas pode falar a verdade, você ficou sem entender exatamente o que é isso, o que significa? Bom, de forma simples, torque é a força de rotação que ajuda o veículo a sair do lugar, retomar a velocidade e enfrentar subidas. É aquela sensação de empurrão que você sente quando acelera, sabe? Mas não confunda torque com potência. Um veículo pode ter muita força em baixa rotação sem necessariamente ser o mais potente do mundo. Caminhões, por exemplo, precisam de muito torque para movimentar grandes cargas. Então, não olhe apenas para os cavalos na hora de conhecer um carro. O torque diz muito sobre como ele se comporta no dia a dia, especialmente em arrancadas, ultrapassagens e subidas.
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4: E a hora certa.

0: amigos da rodagem, é, os caminhoneiros, as caminhoneiras, o pessoal, os motoristas de aplicativo também. É isso aí, moçada. Vamos que vamos.
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0: Hora da gente fofocar. O que você costuma fazer quando você tá com raiva? Que forma, qual que é a maneira que você usa pra descarregar a sua raiva? É, teve um grupo de mulheres, elas montaram um grupo no WhatsApp e elas, quando estão com raiva, muita raiva, elas vão no meio de um mato lá, no meio da floresta e começam a gritar. Elas enchem os pulmões e soltam aqueles gritos, quebram alguns objetos, elas levam alguns objetos, pedaço de madeira, quebra tudo, pra descontar a raiva, é sério mesmo. Isso daí acabou chamando a atenção de outros grupos, né, que acabaram adotando a mesma medida. Ai, meu Deus do céu. Comentário da Camila. Oi, Camila. É só elas irem pro CrossFit, que tá tudo resolvido. Ai, meu Deus do céu. A Denise, eu aproveitei e gritei muito, né? Ah, gritei muito no jogo da Copa. Foi uma terapia feita com sucesso. Às vezes, pra pessoa, você gritar, quebrar algum objeto pode ser uma maneira de desabafar, né? Se bem que quebrar objeto dá um prejuízo daqueles, né? Epa! Fala sério. E aí é uma nova terapia. Elas estão quebrando tudo e gritando no meio do mato pra extravasar a raiva. Quero saber, você faria isso ou não? Tem gente que já faz isso daí. Você faria isso ou não? Ia pro meio do mato lá, leva os objetos, quebra tudo, enche os pulmões, dá aquele grito. Ah, meu Deus do céu. E ó, põe pra fora, desabafa. Às vezes é preciso a gente fazer isso, né? Às vezes é preciso. Você tem o costume de explodir facilmente com as coisas? Ou você é daquele tipo de pessoa que vai guardando tudo e não explode de jeito nenhum? É, meu Deus do céu, às vezes você sabe que eu tenho vontade de ir pro meio do mato também, dar uns gritos lá, viu? Ah, fala sério. Fala sério, tem hora que dá, né? Ah, ser humano, né, gente? Quem nunca? Fala

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0: vou pro intervalo, já já tamo de volta.
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2: 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O presidente dos Estados Unidos, Donald Trump, deve anunciar nesta semana novas tarifas sobre produtos importados de dezenas de países. Segundo o jornal Financial Times, as novas taxas devem ficar entre 10% e 12,5%, mas alguns países podem ser alvo de alíquotas maiores. O Brasil está entre as nações que podem ser atingidas pelas novas medidas, enquanto o governo americano continua investigando práticas comerciais de diversos parceiros. Autoridades dos Estados Unidos defendem cautela, alertando que o aumento das tarifas pode elevar custos para consumidores e afetar a economia do país.
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0: tamo junto. O nosso Hora da Fofoca de hoje é o seguinte. Um grupo de mulheres, elas resolveram criar um grupo no WhatsApp. E aí, quando elas estão com muita raiva, elas vão pro meio do mato, numa floresta. E elas começam a gritar sem parar. Elas gritam mesmo, pra colocar pra fora aquela raiva. E elas levam alguns objetos pra quebrar também. Aí leva um pedaço de porrete, já quebra ali, desconta a raiva. Fala, nunca mais eu vou passar por isso, chega!
1: Uma coisa toda...
0: Ai, meu Deus do céu, opa, desabafei. E a nova terapia. Elas estão quebrando e gritando no meio do mato para extravasar essa raiva. O que, que você acha disso? Você faria isso ou não? Felipão, boa tarde. Chega mais aí no microfone 42.
2: Boa tarde.
0: Tudo beleza?
2: Tudo bem.
0: Ô, Felipão, você faria isso? Essa prática que essas mulheres estão fazendo, elas estão quebrando tudo e gritando no meio do mato para extravasar a raiva.
2: É.
0: Elas levam as coisas, os objetos
2: pra quebrar no mato.
0: Pra quebrar no mato. Pedaço de pau, um porrete, quebra tudo, grita até não poder mais, berra até não poder mais, e aí depois fica calminha, calma.
2: Existe até aquela técnica de quebrar o prato, né?
0: Tem essa técnica?
2: Não, eu não sabia. Você tem até uns lugares aí em São Paulo, nas grandes cidades.
0: Ah, eu já vi isso aí.
2: É, que tem um lugar próprio pra você ir lá quebrar os pratos. Você pode tanto quebrar jogando, quebrar martelando.
0: Eu já vi isso aí, que você quebra os pratos.
2: Também pra extravasar a raiva.
0: Ah, é legal, uma técnica. Você faria isso?
2: É melhor extravasar no prato, em alguma coisa, do que na cara de alguém.
0: Ai, meu Deus do céu. Ó o Felipe, hein? Ai, meu Deus do céu. Ó o Felipe. Ó o pessoal na internet, hein? Pessoal, ó, eu faria isso sem nenhum problema. É por isso que eu treino Muay Thai. O tatame me tira todo o estresse e ainda me deixa com um condicionamento físico, saúde em dia. Legal. É, de vez em quando é bom extravasar um pouquinho, né? É, o Felipe faria. Você faria numa boa, Felipe?
2: Eu faria.
0: É. E você que tá ouvindo, você já fez isso? Porque tem gente que faz isso. Tem gente que tem vontade de sair aí, quer dar uns gritos, às vezes desabafa, né? Às vezes melhora. Você tem vontade de fazer isso? Você costuma fazer isso? Você quebra os objetos pra dar aquela extravasada na hora da raiva? O negócio de quebrar objeto é o prejuízo depois, né? Que não é legal, né?
3: Ai, caramba!
0: É, não é legal. Conta aí, 99986-1023. É o nosso Hora da Fofoca.

0: muito bem, Simone Mendes, mulher foda. Boa tarde pra você.
1: Quero pra você.
0: Faltando 10 minutos pra uma hora, já já tamo de volta com o nosso Hora da Fofoca por aqui.
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0: no WhatsApp para elas se reunirem quando elas estão com muita raiva. E para descontar essa raiva, elas vão no meio do mato e elas levam alguns objetos também para elas quebrarem lá na hora. Na hora da raiva, já te deu vontade de fazer isso? É uma nova terapia, inclusive. Mulheres que quebram tudo e gritam no meio do mato para extravasar a raiva. Você tem vontade de fazer isso? Se fosse com você, assim, sei lá, um momento de raiva, de fúria, você gostaria de ir pro meio do mato ali, isolado de todo mundo? Coitado dos bichinhos que moram no meio do mato, né? Rapaz do céu. Vai sair todo mundo correndo.
1: Oh my God.

0: E aí, Sérgio, você tem vontade de fazer isso?
1: Sérgio, boa tarde.
0: Tarde.
1: Ó, eu faria esse negócio aqui.
0: Você faria?
1: O trem é bom,
0: é bom de vez em quando.
1: Trinco uns copos lá em casa. Às vezes um prato que também trincado. Aí eu vou guardando ele.
0: Vai guardando.
1: Eu mato tudo. Aí dá uns gritos, dá uns berros.
0: Pronto.
1: É bom.
0: Já resolve, né?
1: Passa o estresse, né? Mas eu costumo fazer muito é sair pra um lugar sozinho.
0: Uh-huh.
1: Ainda mais assim, um lugar da natureza mesmo.
0: Uh-huh.
1: E ficar em silêncio. É, respirando. Principalmente quando eu tô fazendo algum serviço, alguma coisa começa a dar errado. Aí eu vou lá, largo.
0: É bom,
1: sai,
0: dá uma.
1: Aí conta até 10.
0: Uma refrigerada
1: aí
0: na cabeça.
1: Aí já volta, eu consigo mexer nas coisas que eu tava mexendo com o Davi. É uma das coisas que me estressa muito quando eu tô querendo fazer uma coisa e não consigo. Isso aí aí dá vontade de quebrar bastante. E vamos quebrar tudo. Vai quebrar, coisa boa, né? Que vai tirar, vai trazer coisa boa, né?
0: Dá uma extravasada.
1: Tudo de bom, meu amigo.
0: E sabe o que é o engraçado? É, a gente sempre procura a natureza, né? A gente sempre procura ficar perto da natureza. Porque a natureza é divina, né, gente? Relaxa a gente mesmo. Você ficar ali no silêncio da natureza, não tem coisa melhor, né? Alexandre Timbu, e aí, Ale? Você quebra tudo quando você tá com raiva?
2: Ô, Tiagão, pode falar com você? Isso aí é falta do que fazer. A gente não fazer, entendeu? Dá uma enxada na mão dela, manda a cara pro quintal. Mas eu não tenho coragem de fazer isso, não. Nem vontade de fazer isso.
0: Você nunca teve vontade,
2: é só
0: não?
2: Só a cara pro quintalzinho que passa a vontade dessa, fechou?
0: Ó, eu assim, quebrar as coisas, não. Mas assim, eu fui, sei lá, fazer um exercício, né? Você vai andar de bicicleta, você vai fazer alguma coisa que ocupa ali a sua cabeça e você acaba desestressando. Quantas vezes você fez alguma coisa ali, algum serviço, algum exercício, alguma coisa pra desestressar, não é verdade? Às vezes a gente acaba fazendo as coisas ali de raiva mesmo, né? De raiva. Patrícia Palaquinha aí, Pati.
3: Jesus amado, se eu for descontar minha raiva nas minhas coisas, daqui a pouco não tem nem prato e nem copo mais na minha casa, não tem mais nada.
0: Ah, sai não, quebrando tudo,
3: raiva,
0: né, Paty?
3: Eu prefiro botar meu joelho no chão e conversar com Deus.
0: Com Deus,
3: aí,
0: né?
3: Ele me acalma.
0: É verdade, isso é muito bom.
3: Só Deus pra me acalmar.
0: Isso é verdade.
3: Porque esse negócio de quebrar as coisas nem não vira nada, não. A casa fica zerada e a minha raiva não passa.
0: É, esse grupo de mulheres, elas criaram, né, um grupo no WhatsApp e elas acabam se reunindo quando elas não estão aguentando mais ali, estão com muita raiva. Seja por qualquer problema, né? Elas vão pro meio do mato, gritam até não poder mais e ainda elas levam os objetos pra quebrar esses objetos lá. É, aí quebra ali, né? Leva um pedaço de pau, quebra tudo ali, sai quebrando tudo e sai ali renovado. É uma nova terapia. Você que tá me ouvindo, faria isso ou não? Ah, conta aí, é o nosso Hora da Fofoca. 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

0: você participando por aqui.
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3: O número de brasileiros aptos a votar no exterior cresceu 31,8% desde as últimas eleições e chegou a quase 909 mil eleitores. Segundo dados do Tribunal Superior Eleitoral, Lisboa, em Portugal, foi a cidade que mais ganhou eleitores brasileiros no período, enquanto os Estados Unidos continuam sendo o país com maior eleitorado brasileiro fora do país. Nas eleições, os brasileiros que moram no exterior votam apenas para presidente da República. Para atender o aumento do eleitorado, o TSE ampliou a estrutura de votação e aprovou recursos para a locação de novos locais em diversos países.
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6: Chega mais! Tudo beleza? Tudo certo aí na sua quarta-feira? Hoje, 22 de julho, temperatura 29 graus. É, parece que o frio tá indo embora, né? Thiago Rodrigues continua com você aqui na sua tarde. Quarto, bebê. 102,3. Essa é a ZYD 832.

0: 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E o nosso Hora da Fofoca de hoje tá trazendo essa curiosidade. Um grupo de mulheres, elas criaram um grupo, né, no WhatsApp, e quando elas estão com muita raiva, assim, né, aquele estresse, elas pegam e vão pro meio do mato. Elas levam alguns objetos de casa, levam ali uns pedaços de pau mesmo, assim, uns porretes mesmo, né? Essa é a palavra, uns porretinhos, né? Leva lá e elas quebram todos os objetos, elas gritam e colocam pra fora, elas extravasam, né? Elas colocam pra fora toda aquela raiva, toda aquela ira que elas estão passando. E isso daí tá virando moda, sabe? É, tá sendo chamado de nova terapia. E se essa moda pega, meu Deus do céu. Ai, meu Deus do céu. Quero saber, se você contar com raiva, você tem vontade de fazer isso, hein? Hã? Brenin. Oi, Brenin. Você tá bom? Tiago, bom dia. Você manda um oi pra Irineia. Alô, Irineia, tudo bem? Mandado alô. Valeu, Breninho. Quem mais, hein? Hã? A Sandra Marta. Oi, Sandra. Boa tarde, Titi. Não sou de estressar fácil, não. Mas, assim, quando eu estresso, eu faço igual a Patrícia falou. Eu converso com Deus, né? É o meu melhor conselheiro. É verdade, né? Aí tem gente que já gosta de gritar, já gosta de ficar ali, ó, né, a mil por hora e quebrar os objetos de vez em quando. Ó, é, não pode tacar em ninguém, né, gente? Mas sim, elas vão lá pro meio da natureza. Eu só fico com dó dos bichinhos que moram lá na natureza, lá. Pessoal, os bichos não devem entender nada. Galera já chega lá brigando, já chega botando a boca no trambolho. Rapaz do céu, hein?
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0: E aí, conta, você faria isso? Hein? De ir pro meio do mato, gritar, levar uns objetos pra quebrar? Ou você

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Nossa, hora da fofoca, como que você faz pra, assim, descontar sua raiva? Um grupo de mulheres, elas criaram um grupo no WhatsApp. E assim, quando elas estão com muita raiva, elas se comunicam por ali e elas vão no meio do mato e elas levam os objetos também pra quebrar esses objetos lá no meio do mato. Então elas começam a gritar, elas enchem os pulmões e começam a gritar, pôr pra fora toda a fúria, toda a raiva. E já aproveita, pega uns pedaços de pau lá, quebra um monte de coisa, sai quebrando tudo e sai dali assim, ó, renovada. E eu quero saber se você faria isso. Hã? Nils Amorim, boa tarde, Thiago. Bom, no meu caso, eu prefiro arrumar umas traias de pescaria, comprar um fardo de cerveja e ir numa represa e pescar. Essa é a melhor terapia pra tirar o estresse. Eu também gosto, viu? Muito boa. Muito bom, viu, Nilza? Patrícia Palaquim, Ti, se essa moda pega, a Cissa não vai sair do meio do mato. Meu Deus do céu, sobrou até pra Cissa. Aí a Patrícia pôs assim, ó, misericórdia, hoje ela me mata. Meu Deus do céu, quem mais, hein, passou por aqui? A Nilce, tá ouvindo a gente lá em Ribeirão Preto. Ô, Thiago, esse negócio de ficar gritando, quebrando as coisas, não é comigo, não. Eu costumo assistir um filme, fazer um chazinho, eu uso outros métodos, né, pra dar aquela relaxada. E você, hein, quando você tá estressado, o que você faz? Você vai pro meio do mato também, que nem essas mulheres, assim, começa a gritar, pô pra fora aquela raiva, ou você fica mais de boa? Conta aí, 99986-1023.

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0: elas levam um pedaço de pau, as coisas, quebra tudo, briga com todo mundo lá, dá uns gritos lá do meio do mato, sai aí, ó, vai, grita pra lá, quebra as coisas, mas no final fica tudo bem, né? Fica todo mundo lá em paz, sai todo mundo relaxado. Eu quero saber se você faria isso. Hã? Você ia pro meio do mato fazer isso? Hã? Conta aí. Éder Cestário, fala, Éder. E aí, você tá bom,
1: Fala, Tiagão, boa tarde.
0: Boa tarde, Éder.
1: Bom mesmo ou não?
0: Bom demais, Thiagão,
1: é. Eu não quebro Chico nada não, hein?
0: Não,
1: quando
0: né?
1: Eu fico meio revoltado com a vida, eu não quebro nada não.
0: O que você faz?
1: É o seguinte.
0: Hã? Conta aí.
1: Se souber aí, ó, o pessoal que estiver ouvindo aí. Tiver revoltado com a fim de quebrar alguma coisa, eu tô aqui numa obra aqui, rapaz, tem um concretão jeitado, tem uma retona 5 kg, mas dá pra tirar o estresse até umas horas.
0: Eu dou conta.
1: Pode mandar pra cá, é só perguntar aí.
0: Só falar com o Éder.
1: Pode vir aqui, pode quebrar tudo aqui, ó.

semáforo. Oi, Titi. Quando eu tô estressada, eu como muito, principalmente chocolate. Aí é bom, hein? É bom pra desestressar. Aí sim, hein? Ah, fala sério. Ah, meu Deus do céu, não dou conta de vocês, não. É, cada um tem uma técnica pra desestressar, né? É verdade. Cada um tem uma técnica pra esfriar a cabeça. E o nosso Frequência Educadora vai chegando ao final de mais uma edição. A gente volta a se falar amanhã, tá? A partir das 9 horas. Logo após ela, a Cissa de Paula, que tá comandando as manhãs aí da Educadora. Top demais. Rodolfinho tá de férias, né? O Rodolfinho tá de férias. Na sequência, quem vai chegando, hein? É o João Luiz, o Johnny Crazy, que vai continuar aqui com você, te fazendo companhia, apresentando o Tarde de Sucessos. Ô, gente, eu quero desejar pra você uma tarde de quarta-feira abençoada. Que Deus te abençoe e te proteja bastante, tá? E agradecer sempre aí o carinho de todos vocês e essa companhia maravilhosa do melhor ouvinte do Brasil, você que tá aí sempre curtindo a gente, né?

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4: O mercado brasileiro de vinhos registrou mudanças no perfil do consumo em 2026. Segundo um levantamento, a queda do poder de compra reduziu em 9% as importações de vinhos mais baratos. Em comparação, cresceu a procura por rótulos premium, que já representam um terço da receita das importações e atingiram o maior preço médio dos últimos 10 anos. O setor também registrou recorde no abastecimento do mercado, impulsionado pela expectativa em torno do acordo de livre comércio entre Mercosul e União Europeia. A América do Sul segue como a principal fornecedora de vinhos para o Brasil, com destaque para o crescimento das exportações do Uruguai e Argentina.
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5: Olá, já estamos de volta para falar de agronegócio. O mercado da mandioca industrial apresenta preços altamente remuneradores e forte demanda pelas pecuarias neste meio de semana. A tonelada da raiz posta na fábrica está cotada na média nacional de R$ 675. O rendimento de amido por tonelada entregue segue favorecido pelo clima seco, elevando o ganho financeiro por carga descarregada. Já tem mais informações do agro.
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1: E aí, muchachos, muchachas, já paparam? Estão todos fortinhos, leves, revigorados para aguentar a segunda parte desta quarta-feira, miuquinha da semana. Chegamos à sua boa companhia por aqui até às 7 e até às 4 tem a tarde de sucessos eclética, animadaça para você que não está curtindo, dando o ar da graça da sua audiência. 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
4: Boa tarde, meus amigos, tudo certinho? Tudo dominado na sua quarta-feira. Sou eu, João Luiz, por aqui dando o ar da graça na sua boa comunicação até às 7. 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

muita paz no seu coração e gratidão sempre, viu? Espero que seja tudo bem com você, com a sua família, no seu trabalho, onde quer que você esteja. Na cidade, na estrada, no zap aí, ó, no site, também no aplicativo. É a

0: Ficando muito, muito, muito bem. E aí, chegamos, hein, pessoal? Quarta-feira, dia 22. Aí, Tibum, tudo certinho? Tudo dominado aí? Já tá na obra? Falar em obra, abração, pessoal, na sintonia com a gente aí no... As obras por toda a cidade, também na região, né? Curtindo a Educadora, Pedreiro, Servente, sempre com a gente. Aê! Aê! Sempre na audiência da Edu. Excelente tarde pra vocês aí. O sol tá quente hoje, aí. Mete um chapelão mexicano aí. Bora! Angariar os sonhos da casa própria, do cidadão butantanense, também por todos os cantos do Brasil, que nos acompanha pelo educadoronline.com.br e também nosso site. Tá incrível. Tem matérias da TV, tem o nosso aplicativo. Vai lá. Estamos também na Alex. Ô, Alex! Fala aí pra sua Alex. Alexa, toca a educadora. Na hora, ela vai mandar o som pro ar.
1: Ai, caramba!
0: Oi, Mônica, bem-vinda, boa tarde. Ótima tardinha pra você, pra família toda aí na audiência com a gente. Obrigado pela companhia. Adriano, boa tarde. E aí, Fernandão? Ó, Pereirita, vai contratar o Danilo novamente ou não vai? Que dia que vai acabar essa novela mexicana aí, hein? Que dia? Pati, boa! Rolamos o Jota. Homenagem ao Tim Maia, começamos com a Madoninha e a Sabrina Carpenter. 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
2: Ah, quem

0: Hits. Então vamos. Duas opções pra você escolher o seu som favorito. Manda lousaço aí no zap zap da Edu. 99986-1023. Vamos deixar a tarde fluir, ficar top. Fala comigo, não me esconde nada, manda o seu lousaço, manda a sua música. O seu passado, o seu presente. E aí, ele chegou, é o Sérgio.
1: Boa tarde, João Luiz.
0: Tarde.
1: Boa tarde.
0: E aí, Sérgio?
1: Meu amigo, um abraço, uma ótima tarde, quarta-feira pra você.
0: Pra nós.
1: Ô, meu amigo.
0: Opa.
1: Bola pra nós ouvir aí, Henrique Juliano, maior saudade.
0: Pode deixar, vamos preparar.
1: Um abraço, meu amigo.
0: Tamo junto. Tamo junto!
1: Educadora, toque os cabelos lá.
0: Aí! Potência! Valeu, Sérgio! Volto já com o Zap Hits.
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3: Regina, bem-vinda.
4: Matias Damásio.
3: Excelente tarde pra você. MF Natan.
4: Nantes.
3: A lua.
4: Senhor.
3: Tá mais fácil o sol, né?
4: É cara,
3: só sol.
4: Coisas e vem.

0: Centrão, boa tarde. Bom trabalho, tá no Centrão com a gente aí na audiência, hein? Bora votar. Sabe. Primeira foi no duelo Quem Vem.
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2: Raíssa, rodada.
3: Mari Fernandes.
2: Forró daquele jeito.

Latam. 99986-1023. Quarta-feira, à tarde. É longe da segunda, mas ainda em um relacionamento sério com a sexta. Serginho, valeu. Vamos lá com o Henrique e Juliano. O seu pedido é uma ordem, 12h22.

0: selecionada campeã na sua tarde, Rick e Juliano. Sabe Intermediária, vem a campeã aí.
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0: Com Padarico, Vinícius 14.
2: Matias Damásio.
0: A Lua venceu. 12h25.

0: Alô, campeão do terceiro duelo da tarde pra você.
1: Tem cara.
0: Magno, boa tarde. Oi, Nilza, bem-vinda, boa tarde também. Tá na sintonia, João Guilherme, boa tarde. Bom trabalho pra vocês na audiência, votaram na lua, lua. Valeu, Sérgio. 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
0: 2:30, volto já com muito mais. Uma excelente tarde a você que nos acompanha. Bom trabalho também para quem está chegando aí no seu serviço na segunda etapa desta quarta-feira.
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Valeu, Pirinita. Me diga que vai acabar a novela aí, a mexicana do Danilo, hein? Olha, as notícias fora das quatro linhas são ruins. Somente aí horas antes da partida contra a Universidade Central da Venezuela, a diretoria do Santos conseguiu pagar um mês dos dois, três direitos aí da imagem atrasados. Em campo, porém, aí a equipe conseguiu amenizar a tensão pela crise financeira. Com a atuação dominante, o Santos goleou o UCV por 4-1. Nunca vi esse time, hein, Valência. Encaminhou a classificação para as oitavas de final. Ô Santos, cuidado que tem River Plate e Boca Juniors na Sul-Americana aí, hein? Cuidado, São Paulo. Olha, vamos falar um pouquinho mais também sobre aí o que tá rolando. Um desastre na Vila Belmiro. Tirar vaga, não pode. Vitor Roque não foi relacionado pelo Palmeiras para o jogo contra o Coritiba, que será disputado nesta quarta, 7:30, no Couto Pereira, lá no sul, no Paraná. O atacante ficou de fora da viagem com a delegação para a capital paranaense. Além dele, Felipe Anderson também não viajou. Em compensação, Miguel Bilong, ele, o camaronês recém-chegado aí da base, Riquelme, Felipe e Heitor, atacantes da base, integram a delegação. O Palmeiras trata o retorno de Vitor Roque com cautela. O jogador ainda está em transição física, mas vinha participando das atividades sem restrições, totalmente integrado ao elenco. Próximo esporte, daqui a pouco, às 3:30, na última edição do seu Dia do Esporte aqui na casa. 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

0: provoca onda de reclamações entre usuários nesta quarta-feira. Você viu algo anormal aí? A plataforma da rede social Instagram pegou muitos internautas de surpresa na manhã desta quarta-feira, dia 22, com relatos de instabilidade no aplicativo e também na versão web. No Brasil, o pico do problema rolou por volta das 11h30, quando mais de 850 internautas reclamaram também das falhas, segundo o monitoramento do Down Detector. Já na atualização, às 12h20, o número de denúncias ainda era alto, com cerca de 711 registros. Além dos brasileiros, usuários lá do Tio Sam, dos Estados Unidos, também ficaram de mãos abanando por conta dos bugs na plataforma do Instagram. Os relatos se espalharam rápido na web e muitos internautas das redes sociais acabaram sem conseguir acessar suas contas ou compartilhar conteúdo também. E você, sentiu algo anormal aí no seu Zap Zap? Comunicou com os amigos? O Instagram tava meio estranho. Boa tarde, você que tá curtindo a melhor.
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0: 2 de agosto, hein? Avril Lavigne. Vamos dar aquela recordadinha com a loirinha, a canadense, 12h37.

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Volto já já com as últimas com eles e com você também, na número 1, sempre ela no seu coração.

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São Tupiniquim. Corpo Nu, pra fechar nossa primeira hora na sua tarde de sucesso, Gustavo Lima, bala alojada lá pro Adriano com a gente também. Seu corpo... Vai, Adriano, bom trabalho. O seu corpo nu. Riachuelo, na sintonia da Idô. Volto já já. Bate Boa RS de volta, mano.

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4: O Banco Mundial alerta que a escalada do conflito entre Estados Unidos e Irã pode aumentar a inflação, elevar os juros e reduzir o crescimento da economia global. Segundo o economista-chefe da instituição, o pior cenário prevê crescimento mundial de apenas 1,3% e inflação global de 4,5% caso a guerra se prolongue. O conflito também pode afetar o transporte de petróleo, fertilizantes e outros insumos, aumentando os custos de produção e o risco de insegurança alimentar. O Banco Mundial alerta que os países mais pobres e endividados devem ser os mais prejudicados nesse cenário.
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5: Super tarde, meu povo, lindões, lindonas e lindinhos. CYD 832, canal 272, Educador FM, Batatá, em São Paulo. Tô aqui na sua companhia no QAP, juntos até as 7. Sou eu, João Luiz. Bora mandar o seu Luzás participar com a gente. A tarde só tá começando, hein? Vem que tem! 48 anos sempre. 3 e 3 em ponto. Oi, Débora! Já tem a sua por aqui também. Daqui a pouquinho tem um Pericles e a Ana Castela. Post Malone, Morgan Wallen, a Hell, Sun Help. Participando, 99986-1023.

0: Sérgio Matheus na sua tarde. Uma pra Débora Pericles, Ana Castela, Titãs, recordamos na timeline também da sua tarde de sucesso. Pra dizer adeus ao acústico deles. Post Malone, Morgan Wallen, por aqui na sua primeiríssima, ótima tarde. Pra quem nos acompanha aí, tá chegando agora no rádio, né? É quarta-feira. Parecendo fila de banco. Parece que nunca termina, mas uma hora acaba, viu? Fica tranquilo. Gente, pra você que é fã dela, né, que deixou muito prematura, a Marília Mendonça, veio à tona agora uma foto inédita, bem no aniversário da cantora. Os fãs de Marília foram emocionados nesta quarta-feira, data que a cantora completaria 31 anos com a divulgação de uma foto inédita da artista. O registro foi compartilhado por Rosimeire Nogueira, ex-empresária de Marília, que publicou uma homenagem nas redes sociais, relembrando momentos vividos ao lado da eterna rainha da sofrência. Na publicação, a Rosimeire relembrou o carinho que Marília tinha pelos amigos e a forma como fazia questão de celebrar os aniversários das pessoas próximas dela. E também destacou muitas qualidades dela e também da personalidade da Marília. Ao encerrar a homenagem, ela escreveu: feliz dia daquela que nunca deixava de nos amar e também comemorar. Fazer surpresas. Feliz dia da que mais amava comemorar. Feliz dia da mais ciumenta de todos, só que realmente era dela, sabe que eu estou falando. Segundo ela, a foto da Marília, da Maiara, a Maraísa, acho que é o irmão da Marília também por aqui, né? 3h17, uma excelente tarde pra você, ligadinho também pelo site, aplicativo. Pega aí o Zap Zap, dá uma dedada aí, vamos compartilhar a sua música, vamos trazer aquele passado pra você se sentir em casa, pra você recordar algo bom da sua vida. Que tal? A gente toca. A tarde é eclética. A programação é feita pra você recordar, pra você ficar atualizado sempre com os melhores hits que a Edu executa diariamente. É quarta-feira, volto já com mais tarde de sucessos.
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0: 3h19, boa tarde.
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Simone Mendes, Nemis, Mesmice, Victor Clay, tudo me lembra você, Kleber e Cauã, saúde mental, novidade também, disciplina. Displicente. É o Wesley Safadão e o Rei Vaqueiro juntos. A sua tarde de sucessos, quarta-feira, participando, interagindo. Renatão, boa tarde, Roseli, Gabi. Excelente tarde pra vocês aí, viu? Na casinha dos enfeites, na Riachuelo. Oi, Lúcia, boa tarde, bem-vinda. Tá na sintonia com a gente. Obrigadão aí pela audiência. Alô, Jonas, pessoal no Xalopa aí, ótima tarde.

0: A Vila Cruzeiro também, pertinho da gente aqui, hein? Zap Zap aberto, ativo. Vamos trazer um esporte para fechar a edição desta quarta-feira para você ligado com a gente aí. Rapidinho, tô voltando com muito, muito mais a sua programação do inverno brasileiro que tá quente. Quantos graus aí, produção, nesse momento na estância turística para informar o meu amigo ouvinte, onde quer que ele esteja. 28 graus nesse momento em Batatais. 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
0: 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Fala, Merrão, boa tarde, Merrão. Mandou uma lousaça aqui, ó. Ele falou que quarta-feira. Ei, Merrão. Boa tarde, metade de uma semana vencida. Agora é só manter o GPS ligado, apontado pra sexta-feira.
3: Boa tarde, John. Boa tarde. Como você tá? Tudo bem?
0: Tudo show?
3: Uma ótima tarde aí. Boa tarde, Tibum. Boa tarde, nação corintiana.
0: Aí não.
3: Boa Corinthians.
0: Aí você estragou a amizade.
3: Boa tarde,
0: amizade.
3: Meu amigo. Boa tarde, John.
0: Aí você estragou a amizade. Não, a seleção verde joga hoje.
4: Me dê, babá.
0: É. Fala aí, esporte. Vamos trazer a última edição do esporte pra você. Sempre com Machados, Multimarcas e Alto Poço Irmãos Ribeiro.
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0: Olha, o auxiliar técnico da Argentina pediu desculpa por agressão na final da Copa. O pós-jogo da decisão da Copa do último fim de semana segue dando o que falar na mídia internacional. Uma das cenas mais emblemáticas depois do apito final foi de Slavko Pinic, envolveu Dani Olmo e Roberto Fabian Ayala, ex-atleta da seleção argentina e integrante da comissão técnica de Lionel Scaloni. O auxiliar empurrou o meia espanhol durante aí o intervalo entre o final do jogo e a cerimônia de premiação que decorou a fúria como bicampeã do mundo. Em entrevista para a rádio Valência Capital, Ayala afirmou estar arrependido do que fez e pediria desculpas especialmente ao jogador, o caso se encontrasse novamente. Obviamente, peço desculpas para o Dani Olmo, devido à minha posição, não posso permitir que um sentimento ou algo que possa receber de outra parte altere meu humor e minhas ações. Peço desculpas, mas para mim essas coisas ficam no passado e pronto, afirmou Ayala. Também teve um, acho que foi o Paredes que deu um soco lá no Rodri, né? Deu um soco. O Rodri tava passando e o Paredes deu um soco na barriga dele. Oi, Nilza! Boa tarde, bem-vindo à programação. Ótima terça pra vocês aí, hein? Esporte. Vamos saber também, né? Movimentado o jogo de ontem, hein? Tava rolando aí. Um jogo movimentou ontem a 19ª rodada do Brasileirão. Primeira partida após a final da Copa. Atlético Mineiro recebeu e ficou no empate em 1-1 com o Bahia. O Galo chegou aos 25 pontos em décimo lugar. O Bahia soma 30 e aparece na sexta colocação. Hoje, quarta, tem mais bola em campo. Coritiba recebe o Palmeiras, líder em duelo marcado para as 19h30. Mais três duelos estão agendados para as 21h30. O São Paulo terá pela frente o Atlético Paranaense. O Internacional recebe o Cruzeiro, que teve... Cruzeiro deu uma... você ser o time bacana, hein? 7, 8 contratações de Cruzeiro. E a Chape encara o Flamengo. Vamos torcer pra Chape hoje, hein? A 19ª rodada só vai terminar amanhã, quinta, com Corinthians e Remo. Olha, eu sou Corinthians ao vivo amanhã, hein? É amanhã ao vivão, aí? Ei, Merrão! Esporte retornando contigo amanhã com o Thiago nas primeiras horas da Frequência Educadora.

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3: Oi, fala pra Alexa aí. Plugar a gente na melhor, 3h36, sempre ela.
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0: Educadora, boa tarde, 3h45.
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0: melhor do sertanejo carregando o download da Edu até às 7 da noite. Volto já daqui a pouquinho. É só um cafezinho aí, ó. Tem que passar e voltamos.
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3: O Museu do Louvre, em Paris, reabre nesta quarta-feira a Galeria de Apolo, fechada 9 meses após um roubo que expôs falhas na segurança do local. O novo presidente do museu anunciou um plano de reforma de 1 bilhão de euros para modernizar a estrutura, reforçar a segurança e adaptar o prédio a altas temperaturas. As 8 joias da coroa francesa levadas no assalto ainda não foram recuperadas, mas as investigações continuam. O diretor alerta que, sem o apoio financeiro do próximo governo, o Louvre pode enfrentar dificuldades para manter suas atividades.
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5: Ei, tudo certo, tudo nos trinques que tem que ser.
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5: Sertanejo está ativado, 4 e 3, ZYD 832, canal 272, Educador FM, operando em
7: 102,1.
5: Prosseguimos na vibe do MC nesta tarde de quarta-feira. Sejam bem-vindos, minha amiga, meu amigão, dia 22 de julho. 48 anos, estamos chegando, hein?
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0: do presente. A sua participação no Zap Zap 999861023 para fazer total, total, total diferença. Que tal, hein? Que tal, que tal? Clemilson, boa tarde aí, bem-vindo.
1: Ai, ai, ai.
0: Tá na sintonia, educadora música do campo, unindo a tradição e o sucesso do sertanejo. Zap Zap tá mais que aberto. Quero você ligadinho com a gente, não tem desculpa. Onde você tá? Em casa, no trabalho ainda? Tá na oficina aí? Tá na estrada? Ótima tarde para quem tá nos curtindo aí fora de Batatais, por todo o país, pelo educadoronline.com.br. Para você que é da cidade, que mora longe, quer saber o que tá acontecendo na sua cidade natal, é só acompanhar a multiplataforma da educadora, viu? Facebook, Instagram, YouTube, tem o site, tem aplicativo. Tudo isso e muito mais, é o melhor som. Então fala comigo! Não invente desculpa, é quarta-feira!
1: Nossa senhora!
0: Hã?
1: Ô, música linda!
0: Mas nem começou!
1: Oh, meu Deus!
0: Já tá chorando?
1: Que é linda, gente! Oh.
2: E hoje quem chora?
0: Se quarta-feira tivesse um apelido, seria Calma, que já tá acabando! Ícaro e Gilmar, Eduardo Costa, Viola e eu, 4 e 5.

0: Menina Veneno 1995, põe um pouquinho de anos aí, hein? Faz uma cara, uma cara. Tá no comecinho do seu Educadora Música do Campo. Alô, Enio! Boa tarde aí, chegamos aí no QAP, hein? Chegamos na boa companhia. Chegando muito bem, Diegão, bem-vindo, boa tarde. Já separei o seu som aqui, daqui a pouquinho vamos trazer a Ana Costela. Ah, não, é Castela, né? A gente pensa em churrasco, já pensa na Costela, né?
1: Deixa de pois pode, escura, mano. Hã? Vamos tomar uma, ah, hein? Eu choro,
0: agora,
1: mano.
0: Não, mano. Daqui a pouquinho temos a Ana Castela pra ele. Guilherme Benuto, eu pra eu. Ícaro Gilmar, Eduardo Costa, a Viola e eu, tudo eu. Aqui na sua tardinha sertaneja, participando. Oi, Jéssica, bem-vinda. Maravilhosa tarde pra você. Todo mundo tá com fone no ouvido lá. Já, já tá indo embora. Daqui a pouquinho já vai puxar o carro, curtir as melhores, né? Aham. Então faz o seguinte, manda o seu som aí pra gente deixar a tarde mais gostosa, pra você tá quase saindo do serviço aí. É 4 horas? Alguns param 4 horas, né? Outros param 5, às 18 depois também. Então bora curtir as melhores aqui na playlist sertaneja. Vamos que vamos na melhor. O Movimento Sertanejo, Educadora Música do Campo. 999-86-1023. Vamos puxar o carro, daqui a pouquinho eu volto. Aí nesse bloco também temos o Automotors pra você.
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7: Você já ouviu o pessoal dizendo que um carro determinado tem muito torque? Mas pode falar a verdade, você ficou sem entender exatamente o que é isso, o que significa? Bom, de forma simples, torque é a força de rotação que ajuda o veículo a sair do lugar, retomar a velocidade e enfrentar subidas. É aquela sensação de empurrão que você sente quando acelera, sabe? Mas não confunda torque com potência. Um veículo pode ter muita força em baixa rotação sem necessariamente ser o mais potente do mundo. Caminhões, por exemplo, precisam de muito torque para movimentar grandes cargas. Então, não olhe apenas para os cavalos na hora de conhecer um carro. O torque diz muito sobre como ele se comporta no dia a dia, especialmente em arrancadas, ultrapassagens e subidas.
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dois mineiros aí, hein? Inclusive faz uma semana aí, faz duas, que eles fizeram um show na sua cidade natal, Abre Campo, lá em Minas. Inclusive também não é a cidade natal, eles passaram boa parte da infância por lá, no interior de Minas, Abre Campo, Vitor e Léo. Inclusive quem também passou bastante tempo da infância lá, eu acho que até nasceu, foi Eduardo Costa. Você sabia que os dois, as duas, o Eduardo Costa solo e o Vitor Léo são amigos de Abre Campo?

0: já.
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7: Oi.
6: Bora fofocar.
7: Olha, Gustavo Mioto, ele defendeu uma renovação do sertanejo e sugere mudanças para manter o gênero em alta. Vamos saber mais sobre Gustavo Mioto. Durante uma passagem pelo Vila Country em São Paulo, esta semana, Gustavo conversou também e bateu um papo descontraído com o repórter Tarcio Oliver, da coluna do Sodré. E o cantor falou sobre o seu novo projeto, o Drunks Side, que aproveitou para fazer uma reflexão sobre os rumos da música sertaneja. Esse projeto parece que ele gravou lá nos States, é isso mesmo? Olha, o Mioto acredita que o gênero, um dos mais populares do país, precisa buscar novos caminhos para continuar relevante. Segundo o artista, inovar é essencial para evitar que o público tenha a sensação de estar ouvindo sempre as mesmas histórias e sonoridades. Isso é verdade, né? A mesma história, igual contou o amigo Renato Teixeira. Só fala de bebedeira e traição atualmente sertanejo, né? A principal é a aposta dessa fase do Drunk Side, canção em inglês que foi escolhida como tema oficial do rodeio de Barretos. Olha, para o cantor, a responsabilidade de representar um dos maiores eventos da música sertaneja é enorme e, ao mesmo tempo, uma grande oportunidade de mostrar que o estilo pode dialogar com novas influências sem perder sua essência. O artista também comentou que muita gente enxerga o sertanejo como um gênero que, em alguns momentos aí, acaba se tornando repetitivo. Na avaliação de Mioto, boa parte dos artistas e compositores tem seguido fórmulas muito parecidas, o que pode provocar um desgaste natural e até afastar parte do público. Está completamente correto o mineiro de Votuporanga.
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7: Ele é paulista, não é mineiro não. Votuporanga é perto de Rio Preto, né? Coladinho lá em Rio Preto, Votuporanga, pai dele empresário de eventos, de dupla aí. Ele cresceu no meio da música, no circuito sertanejo. Vamos recordar lá em 95. Lembra desse som, Chico Rei Paraná?

0: na parada, lá pro Tibu. Só na moda boa, já tá tomando um golinho aí, Tibu, pra refrescar. Hoje teve quente aí, hein? Rio Negro e Solimões, Laço da Paixão, Israel Rodolfo, Chico Rei Paraná. Só no comecinho da primeira hora pra você ligado em nossa programação da Educadora Música do Campo. Regiane, bem-vinda. Boa tarde pra você e pra família aí. Alô, Fabim, já tá chegando no QAP aí? Tá no trecho? Onde você tá? Me conte aí.
1: Rapaz.
0: Daqui a pouquinho vamos voltar, vamos trazer mais músicas, mais sertanejos de qualidade na esfera. 48 anos com você. Tô voltando, fica aí rapidaço.
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0: pra fechar a primeira hora do CMC. Campeão lá de 96, essa, hein? Campeão atrás também, Marília Mendonça, Mary Maraíza juntas.
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8: O secretário de Estado dos Estados Unidos, Marco Rubio, afirmou que a China tem cooperado com o Irã em alguns casos durante o conflito no Oriente Médio. A declaração foi feita durante uma reunião da Associação de Nações do Sudeste Asiático. Rubio disse que os Estados Unidos ainda buscam uma solução diplomática, mas afirmou que o governo iraniano enfrenta uma situação delicada. Antes da entrevista, Rubio se reuniu com o chanceler chinês Yang Yi para discutir as relações entre os dois países e a possível visita do presidente Xi Jinping à Casa Branca. O secretário também reafirmou a preocupação dos Estados Unidos com as tensões envolvendo a China, Japão e Taiwan.
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7: 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Sabia que a sede já é um breve sinal de desidratação? E aquela dorzinha de cabeça incomodando também pode ser falta de água. A hidratação é o grande segredo, hein? Beber água não é só pra matar a sede, é pra começar bem o dia, dar um play na sua energia e até ajudar a perder aqueles quilinhos a mais. Beba água!
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4: Bora, gente. Boa tarde. 5:02, 17:02 em ponto na sua quarta-feira, dia 22 de julho de 2026. Sou eu, João Luiz. Continuamos na vibe boa. A sua tarde sertaneja até às 7 também. Zé YD832, canal 272. Seguimos por aqui, hein? Onde moramos? Onde esconde o Batman na Batcaverna? Alto da Vila Cruzeiro. É o seu, nosso Centro Rádio e TV Educadora. Simplesmente a melhor companhia, a sua história ao longo da programação dos seus 48 anos. Zé Neto e Cristiano, Dubai, com Casa Nova.

0: Pedra.
1: Meu Deus, amigo, boa tarde mais uma vez, duas vezes, três vezes, agora sim, agora já deu a hora, né? Daqui mais umas meia horinha, já pode espremer aquele limão, vem naquela aguinha branca assim, tomar aquele trezinho espumante, aquela gelada, que a garrafa fica até branquinha assim, você escreve nela assim, ó. Rapaz, aquilo desce que desce, redondo demais. Ô, Deus, um abraço, fica com Deus. Tá de boa pra vocês aí. Põe uma moda boa pra mim aí, ó. Põe aí pra mim, o que, que eu vou te pedir hoje aí? Põe aí Sérgio Reis, Cavalo Preto. Aô, merrão da
2: Ventilha. Deixa que vamos preparar aqui, vamos tirar o vinil aqui da poeira. Pode deixar, vamos preparar, grande merrão, corintiano. Alexandre tá lá. Ô, Alexandre, cadê o alô do homem? Cadê?
3: Opa, Tibum fechou na área. Boa tarde, Johnny Quasar, fechou?
2: Fechou.
3: Educadora, pega bem. E aí, Johnny, tudo tranquilo? Tranquilo. Aqui vai que essa energia positiva, Tibum fechou pra você. Tamo junto, meu irmão. Ô, meu irmão, mandar um abração pro merrão do Timão, o Areia do Black e pro Leandrinho, queimador de rosca. Ô, Johnny.
2: Oi.
3: Aí que, qual que é a diferença do porco e da rua?
2: Ai, ai, ai.
3: É que o porco tem lombinho, a rua tem lombada, fechou? Pararatibum, fechou, meu irmão.
2: O porco tem lombinho. E a rua tem lombada. É.
4: Ih, Maria.
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6: Que é isso, meu filho? Calma.
2: Tibum, hoje é quarta-feira ainda, viu? Calma. Pare! É quarta-feira ainda, volta.

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7: Olá, voltamos a falar de agronegócio. A captação nacional de leite registra nova quebra nas bacias produtoras e mantém a pressão de alta nas cotações pagas ao produtor. O litro do leite no atacado nacional atingiu a média de R$ 3,35. A entressafra reduziu o volume coletado nas propriedades, intensificando a disputa diária da indústria pela matéria-prima. Boletim Agrícola, daqui a pouco com mais informações.
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0: Leandro Leonardo, lá de 92. Bons tempos, 5h26. Oi, Jéssica. Pessoal na Estação 10. Ótima tarde a vocês aí, meninas. Bom trabalho. Finalzinho de trabalho, não é?
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0: E logo mais um bom descanso também, meninas. Quer curtir o Marcos e Belucci? Bora! No seu MC?

Carlos e Belucci, pena que seja, namora, lá pra Jéssica e a Jequiline. A sintonia com a gente tá no Centrão, 5h29, na tarde sertaneja, com a Casa Nova Móveis e Acessórios. Alô Maurício, boa tarde, daqui a pouquinho já vamos colocar a sua aqui na playlist, viu? Vamos rodar. 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Reginaldo, ótima tarde também, tá na sintonia com a gente aí, pegando muito, muito, muito bem. E aí, Fabinho, você não retornou o seu outro sucesso aí? Qual é? Manda pra nós aí. Vamos tocar com o maior prazer pra você nas ondas da melhor. Daqui a pouquinho eu volto com o Gustavo Lima, tem Eduardo Costa também por aqui. Isso e muito mais na sua tarde sertaneja do MC de quarta-feira.

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1: 5h33, Renatão.
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1: Boa tarde, Renato, Roseli, Gabi. Olha, Estados Unidos suspeitam que Rússia fornecem também dados para ataques iranianos contra a CIA. Os ataques com drones iranianos a instalações da CIA no Golfo Pérsico levaram analistas da inteligência dos Estados Unidos a investigar se a Rússia prestou assistência fornecendo informações sobre alvos ou tecnologia avançada de drones. Afirmaram 4 pessoas a par das informações dos serviços de inteligência dos Estados Unidos. Essas pessoas que falaram sob condição de anonimato para discutir questões de segurança nacional disseram que autoridades da inteligência dos Estados Unidos ainda não chegaram às conclusões definitivas sobre o possível envolvimento russo nos ataques às instalações da CIA. No entanto, citaram a eficácia e aparente precisão dos ataques, bem como o amplo apoio técnico da Rússia ao Irã, com possíveis evidências.
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1: Cinco e trinta e cinco, boa tarde.

Edu, Eduardo Costa, os 10 mandamentos do amor. Com Casa Nova, móveis e acessórios, Jorge Matheus por aqui. Hugo e o Guilherme Maiara e Maraíza também. Assunto que dói, Gustavo Lima. 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

0: 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Oi, Cristina, bem-vinda. Ótima tardinha aí, ao cair da tarde, comecinho de noite também, logo mais tem um botecão. Eu volto daqui a pouquinho com você, viu? E vou trazer gaveta do Fernando Sorocaba lá pra ela, tá na sintonia com a gente. É, rapidinho, já tô de volta com você. Boa tarde, Júnior, bem-vindo. Tá chegando na cidade? Aí, bons cans.
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0: Fechamos o MC desta quarta. Guilherme Santiago, recordamos Me Esqueça com Casa Nova de volta amanhã a partir da 5.
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5: Ei, Chuchu, tudo certinho com você? Ótima, ótima, ótima noite. Chegamos pra fechar geral a sua tarde e noite sertaneja. ZYD832, canal 272, Educador FM, Batatais. Eu, João Luiz, estou à sua disposição, man. Cair da Night de quarta-feira, dia 22 de julho de 2026. Estamos ao vivo, Centro Rádio e TV. Com Botecão pra você, já começamos a trembão. Alô, Gerson! Pedro Paulo e Matheus. Ah, aqui o bicho pega, hein? Não toma essa tarde preta, não.

0: Luciana Chá. Vai por mim, tocou demais essa, hein? Emílio e Eduardo, Márcia. Tarde, noite, noite, tarde.
1: Toca a música do Eduardo Costa. Imagina eu. Eu quero oferecer especialmente pro meu esposo Alexandre, pro meu amigo João Luiz, o Thiago, o Rodolfo e a minha amiga Cissa De Paula. Tenha uma ótima tarde, João Luiz.
0: Valeu!

0: pra Márcia. E aí, Lilian?
1: Volta pra mim. A voz...
0: Ed, hoje é quarta-feira, calma aí, cocada. Estão chegando da pescaria aí, que pescar aqui nada, agora tá voltando pra casa. Ótima noite pra vocês aí, bom descanso. Teve muito borrachudo, muito pernilongo lá, hã?
2: Epa!
0: Ou não? Não, o Ed não tem problema, ele bebe um pouquinho de arco, aí os mosquitos nem chegam a perder, né?
3: Rapaz! Deixa de frescura,
0: ah,
3: mano.
0: Eu sei a mandinga
3: vamos
0: do Ed.
3: Vamos uma, hein? Eu choro, mano.
0: Mas não copia não, hein? Não copia o Ed não, não, não pode copiar ele não, beber um golinho pra espantar o mosquito.
2: Ele não gosta.
0: Daqui a pouquinho eu volto com muito mais a sua noite pra fechar a parte sertaneja. Rolamos também Emílio Eduardo, Rio Negro e Solimões, Pedro Paulo e o Matheus pra começar o Botecão, a hora do Boteco.

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4: Tá colando aqui na grade, viu? Dois hits pra você votar sempre com oferecimento da padaria e conveniência 14. Number one, number two, tá na área, chegando. E aí, Sérgio? Já tá no QAP de novo. Boa noite.
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0: primeira opção pra você foi, hein? Foi aí, Jadson e Jadson. Dona, versão do Roupa Nova. E a segunda aí?
1: Música 2.
0: Matheus e Cauã, Marcas de Expressão.
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0: Marcas de expressão, Matheus e Cauã, segunda opção aí na parada. Ali, ali ele, chegou! Regito, tava sumido, como tá aí, região? São Sebastião do Paranaíser.
1: Boa noite, meu pai.
0: Como tá o time aí? Boa, cadê o zap zap dele aí, produção? Cadê o zap zap do homem aí, hein? Vamos trazer o zap zap agora. Sorta aí, mete o play.
1: Boa noite, meu parça, isso aí. Estamos chegando do serviço agora, vamos votar? É, então vamos lá em Jadson e Jadson, né? Primeira opção, é isso aí?
0: Opa!
1: A música na versão da do Roupa Nova.
0: Sim!
1: É isso aí. Vamos lá então, primeira opção é o meu voto, tá bom? Bom trabalho pra você, daqui a pouquinho, bom descanso. E
0: opa!
1: Vamos à luta. Vamos pra frente porque é pra trás, vem gente. Enquanto isso, a vida continua.
0: Ei, João, tamo junto, vote aí.
2: Fala, galera! Diego e Vitor Hugo aos Tubarões, passando aqui na Educadora pra mandar aquele abração. A Educadora pega bem, tamo

0: voltando daqui a pouquinho. Roseli, good night.
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1: Trevé, você sabe que tem gente que tem o poder de mentir, né? 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

Corre de paradinha para quase fechar o seu botecão de hoje. Amanhã tamo de volta, hein? Com certeza com você ligadinho, plugado com a gente. Eu volto às 14 na sua tarde, depois do MC. E a hora do boteco, certinho? 6h56. Boa noite, cidade. Bom descanso a você e uma ótima quinta-feira. Amanhã aguardo vocês aqui. Até

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2: Cinquenta e nove minutos, 20 segundos. Observatório Nacional, 18 horas, 59 minutos, 30 segundos.
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4: Em Brasília, 19 horas.
3: 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As notícias do governo federal que movimentaram o país no dia de hoje.
5: Olá, boa noite.
4: Boa noite para você que nos acompanha em todo o país.
5: Quarta-feira, 22 de julho de 2026.
4: Vamos aos destaques do dia.
5: Ampliado plano de apoio a empresas exportadoras afetadas pelas tarifas impostas pelos Estados Unidos.
4: Nova fase contará com 18 bilhões e 500 milhões de reais em linhas de financiamento para setores estratégicos. Gabriela Noronha.
6: Os recursos vão apoiar, por exemplo, empresas que querem manter suas operações enquanto reorganizam as vendas ou servir para a compra de máquinas e investimentos produtivos.
5: Violência contra a mulher. Brasil registra queda no número de feminicídios no primeiro semestre do ano.
4: Os dados foram divulgados pelo Ministério da Justiça e Segurança Pública, Márcia Fernandes.
7: O Brasil registrou 741 casos de feminicídio no primeiro semestre, uma redução de 2,5% em comparação ao mesmo período de 2025.
5: E hoje a Voz do Brasil completa 91 anos.
4: E vamos saber um pouco mais sobre a história do programa e a importância dele para os ouvintes.
8: Traz a informação precisa, sem distorção.
9: A gente traz uma referência afetiva no jornalismo brasileiro.
10: Falou na Voz do Brasil, pra nós tá falado.
5: Hoje, na apresentação da Voz do Brasil, eu, Luciana Vasconcelos e Nazi Brum.
4: E acompanha a gente ao vivo, acesse radiogov.abc.com.br ou o canal Gov na sua TV aberta.
5: Uma nova fase do Plano Brasil Soberano terá 18 bilhões e meio de reais em linhas de financiamento para atender empresas afetadas pelas tarifas aplicadas pelos Estados Unidos em suas exportações.
4: A medida também inclui empresas prejudicadas por conflitos internacionais, especialmente em países do Golfo Pérsico.
5: Entre os principais setores estão madeira, carvão, máquinas e equipamentos elétricos, cerâmicas, plásticas.

0: calçados, papel e açúcar.
1: Com a assinatura da medida provisória, a sanção da lei que criou o programa Brasil Soberano, 18 bilhões e 500 milhões de reais serão liberados por meio de novas linhas de crédito. Segundo o ministro do Planejamento e Orçamento, Bruno Moretti, os setores atendidos foram divididos em três grupos.
2: Os afetados pelas tarifas comerciais, setores industriais estratégicos, como de químico, farmacêutico, setor automotivo, minerais críticos, fertilizantes e, por fim, um grupo de empresas afetadas pelas exportações para o Golfo Pérsico.
1: Do total previsto, 13 bilhões e 500 milhões virão do Tesouro Nacional e 5 bilhões serão aportados pelo Banco Nacional de Desenvolvimento Econômico e Social. O ministro da Fazenda, Dario Durigan, explica que os créditos serão liberados gradualmente pelo BNDES.
3: A gente está usando recursos que já foram mobilizados para o BNDES, em especial, por exemplo, no Brasil Soberano 1, e que não foram utilizados então. Nós vamos atendendo à medida em que a necessidade aparecer, avaliando a necessidade de maneira bastante pontual e proporcional.
1: Os recursos poderão ser utilizados em 6 linhas de crédito com juros entre 3% e 9,8% ao ano e vão apoiar, por exemplo, empresas que querem manter suas operações enquanto reorganizam as vendas ou servir para a compra de máquinas e investimentos produtivos. O ministro do Desenvolvimento, Indústria, Comércio e Serviços, Márcio Elias Rosa, destacou que o programa atende a uma reivindicação apresentada por 22 setores produtivos.
4: Uma reivindicação de todos os setores, para que nós tivéssemos essa linha de crédito, acesso a essa linha, capaz de aplacar um pouco. Nós vamos continuar lá no MDIC, dialogando com o setor privado, com todos os setores atingidos e não atingidos.
1: A tarifa adicional de 25% dos Estados Unidos sobre parte dos produtos brasileiros exportados ao país entrou em vigor nesta quarta-feira. A medida atinge itens como etanol, máquinas agrícolas, açúcar orgânico, calçados, vestuário, papel, máquinas elétricas e produtos de aço. A sobretaxa será cobrada dos importadores americanos no momento em que os produtos brasileiros entrarem nos Estados Unidos. Reportagem Gabriela Noronha.
5: E o Ministério da Pesca e Agricultura informou que determinados tipos de peixes e crustáceos ficaram de fora da lista dos setores atingidos pela tarifa de 25% imposta pelos Estados Unidos aos produtos brasileiros.
0: Entre eles estão a tilápia fresca ou refrigerada, albacora bandolim e lagosta congelada.
5: E estão na lista de itens sujeitos à nova tarifa o filé de tilápia congelado e lagostas vivas, frescas ou refrigeradas.
0: A relação completa dos produtos está disponível em gov.br/MPA.
5: O Brasil registra 741 casos de feminicídio no primeiro semestre deste ano, uma redução de 2,5% em relação ao mesmo período do ano passado.
0: Os resultados foram divulgados hoje pelos Ministérios da Justiça e Segurança Pública e o das Mulheres.
6: Os dados são referentes ao período de janeiro a junho deste ano. O Brasil registrou 741 casos de feminicídio no primeiro semestre, uma redução de 2,5% em comparação ao mesmo período de 2025. Os indicadores são do Monitoramento Nacional da Violência contra a Mulher, elaborado com base no Sistema Nacional de Informações de Segurança Pública. Na divisão por regiões, o Norte teve o maior índice de queda, com 20%, seguido do Nordeste, com 19,9%. A gerente do projeto Mulher Segura, Fernanda Antonucci, ressalta a importância do acompanhamento constante desses índices estatísticos.
7: A redução de 2,5% dos casos de feminicídio demonstra que o enfrentamento à violência contra a mulher exige ações coordenadas, integradas entre os entes federativos e as instituições responsáveis pela proteção das mulheres.
6: O levantamento também contabilizou 20.441 prisões entre fevereiro e julho. Desse total, mais de 16 mil foram feitas em flagrante e mais de 4 mil por mandados judiciais. O monitoramento indicou que foram realizados mais de 92 mil atendimentos a vítimas e o acompanhamento de 55 mil medidas protetivas em todo o país. De acordo com Fernanda Antonucci, gerente do projeto Mulher Segura, o resultado mostra a relevância do acompanhamento dos indicadores.

0: recebemos esse resultado com responsabilidade. Cada feminicídio evitado representa uma vida preservada, uma família protegida e uma mulher que pôde continuar sua trajetória com segurança e dignidade.
1: Os dados completos do Monitoramento Nacional da Violência contra a Mulher estão disponíveis nos canais oficiais do Ministério da Justiça e Segurança Pública e do Ministério das Mulheres. Com reportagem de Edinaldo Júnior, Márcia Fernandes, para a Voz do Brasil.
2: Vale lembrar que o Ligue 180 é o principal canal de denúncias e acolhimento em casos de violência contra a mulher.
3: A ligação é gratuita e o serviço funciona 24 horas por dia, todos os dias da semana.
2: Além do atendimento por telefone, o canal também recebe mensagens pelo WhatsApp no número 61 96100 0180.
3: O preço do tomate caiu 15,85% nas principais centrais de abastecimento, as CEASAs, no país no mês de junho.
2: É o que mostra o sétimo boletim Hortigranjeiro, divulgado hoje pela Companhia Nacional de Abastecimento, a Conab.
3: De acordo com o levantamento, o quilo do produto foi comercializado em média por R$ 5,59 no atacado.
2: Além do tomate, a melancia, a laranja e a maçã também ficaram mais baratas.
3: Segundo a Conab, a redução dos preços é reflexo do aumento da oferta e da menor demanda por algumas frutas no período analisado, como explica a analista de mercado da companhia, Flávia Starling.
4: Em relação aos preços das principais frutas, a laranja apresentou uma desvalorização de 13,20%. Já a maçã, o que aconteceu? Houve a finalização da colheita tanto da variedade Fuji quanto da variedade Gala, aumentando a oferta e com isso os preços também reduziram em consequência. Já a melancia, dentre as frutas, foi a que apresentou a maior desvalorização. Houve queda tanto nos preços quanto na comercialização. Todas as frutas apresentaram desvalorização nas suas cotações da média mensal ponderada, com exceção da banana. A banana, ela apresentou incremento de 2,10% devido à menor oferta.
2: Hoje a Voz do Brasil completa 91 anos.
3: Já mudou de nome, de formato e até de horário, mas o compromisso com o cidadão permanece.
2: Aqui pelas ondas do rádio e atualmente também por meio de outras plataformas, é possível saber sobre as principais políticas públicas e serviços do governo.
3: Como sempre, foi ao longo dessas mais de 9 décadas.
5: Em 22 de julho de 1935, foi ao ar, pela primeira vez, o programa de rádio mais antigo do país. Estreou durante a presidência de Getúlio Vargas para divulgar os principais atos do governo.
6: Na Rede Brasileira de Rádio Difusão, a Voz do Brasil.
5: Ao longo dos anos, o programa passou a contar também com notícias do Poder Legislativo, do Judiciário e uma pequena participação do Tribunal de Contas da União. Mudou o nome, o formato, mas a missão permaneceu a mesma ao longo desses 91 anos. Levar informações oficiais aos brasileiros de todos os cantos do país.
7: O excelentíssimo senhor presidente da República, Tancredo de Almeida Neves, faleceu essa noite.
8: O Brasil tem uma nova constituição.
9: Presidente Fernando Henrique condecora os pentacampeões.
5: No sul do Brasil, o pescador Márcio Prudêncio Constantino, de Balneário Rincão, em Santa Catarina, está sempre sintonizado.
10: Traz a informação precisa, sem distorção, sem fake news, traz as informações mais relevantes para o cidadão brasileiro que tem acessibilidade em qualquer local. Que a gente aqui do sul, às vezes, não sabe o que está acontecendo no norte. As atualizações de programas, o que vai acontecer, programas sociais, ele abrange tudo. Então, quem escuta ali sabe que o que está acontecendo é realmente. Para mim é sem igual.
5: Um dos principais objetivos da Voz do Brasil é fazer com que os cidadãos conheçam os serviços públicos a que eles têm direito, não importa o local onde moram ou sua condição de vida, como no caso do pescador Márcio Constantino.
10: É ali que vai saber não só dos pescadores, que é a minha modalidade, mas de toda a categoria. É muita informação que é noticiada e às vezes as pessoas, por falta dessa informação, não vão nem procurar os seus benefícios, seus direitos. Normalmente a gente já escuta de primeira mão na Voz do Brasil e depois é só ir de atrás. Aqui que a gente já está bem informado, né?
11: A

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1: Ao longo dessas décadas, o programa se modernizou e hoje é multiplataforma. Está disponível também na internet em tempo real e nas redes sociais. Mas o rádio continua sendo a marca

0: registrada do programa e está entre as memórias mais saudosas da agricultora familiar Maria Santos Almeida, de 57 anos.
1: A gente se criou ouvindo a Voz do Brasil, porque a gente tinha somente o rádio, nem televisão a gente não tinha. Então, no horário da tardinha, a gente tinha o compromisso de ficar inteirado com aquelas notícias que se passava e que a gente, então, ficava sabendo somente pelo programa, pela Voz do Brasil. Atualização sobre saúde, sobre política, sobre programas sociais, que a gente na época até nem entendia.
0: Maria Almeida não só passou a entender dos programas sociais, como tornou-se beneficiária. Foi pelas ondas do rádio que ela soube, por exemplo, do Programa Nacional de Fortalecimento da Agricultura Familiar, o PRONAF.
1: Desde bem antes de eu me aposentar, de 20 e poucos anos, impacta bastante a gente e todos os agricultores, e ele nos dá a certeza de que aquilo ali foi atualizado, falou na Voz do Brasil, para nós tá falado.
0: Na outra ponta do país, em Oeiras, no Pará, o jornalista Cristivan Alves tem uma relação com a Voz do Brasil que é também afetiva.
2: Desde a infância, no meu território quilombola, a gente ouve a Voz do Brasil, né? Isso no período quando a gente era criança e vem atravessando a nossa geração todinha, né? Eu, como um comunicador quilombola aqui da Amazônia, a gente traz uma referência afetiva, né, no jornalismo brasileiro quando se fala em Voz do Brasil, né?
0: Depois de quase 60 anos de obrigatoriedade da transmissão às 19 horas, em 2018, o horário de veiculação da Voz do Brasil ganhou flexibilidade. O programa continua sendo transmitido ao vivo às 19 horas, mas as emissoras têm liberdade para iniciar a transmissão até às 21 horas. Independente disso, ao toque da trilha, todo brasileiro, em todos os cantos do país, já sabe o que vem na sequência. Reportagem Natália Koslick.
3: Por causa dos riscos de incêndios florestais durante o período de estiagem, o IBAMA orienta propriedades rurais para prevenir o fogo.
4: E alerta para as multas e interdições em caso de descumprimento de medidas de combate aos incêndios.
5: Com a chegada do período de estiagem, aumenta o risco de incêndios florestais em diversas regiões do país. A prevenção é uma das principais formas de reduzir a ocorrência e a propagação do fogo. O IBAMA publicou editais de notificação preventiva destinados a proprietários de imóveis rurais localizados em áreas de maior vulnerabilidade. O presidente do IBAMA, Jair Schmidt, explica qual o objetivo do edital.
6: Como é que o IBAMA faz isso? E faz uma notificação para essas propriedades para que elas adotem medidas preventivas para evitar os incêndios, mas também que realizem os planos, né, de operacionais voltados a combater esses incêndios caso eles ocorram.
5: Os editais reforçam obrigações previstas na legislação ambiental. Entre as orientações estão a proibição do uso do fogo sem autorização, a redução do acúmulo de vegetação seca, a proteção de áreas de preservação, a implantação de aceiros quando tecnicamente recomendados, o monitoramento das propriedades, a capacitação de trabalhadores e a comunicação imediata às autoridades em caso de incêndio. O presidente Jair Schmidt destaca que durante o período seco, medidas preventivas ajudam a reduzir o risco de incêndios florestais. A prevenção depende da atuação dos órgãos ambientais, dos proprietários rurais e da população. E a adoção antecipada dessas medidas contribui para proteger pessoas, propriedades e o meio ambiente.
6: O IBAMA notificou 11.805 propriedades rurais no Pantanal, na Amazônia e no Cerrado, se ocorreu alguma queima naquele local. Se não houver autorização, essas áreas elas podem sofrer fiscalização e as pessoas serem multadas, serem autuadas, serem área embargada ou algum equipamento material também apreendido.
5: O monitoramento também utiliza imagens de satélite e sistemas de sensoriamento remoto para identificar focos de calor, acompanhar áreas de risco e apoiar as ações de fiscalização. Reportagem Pablo Mudim.
4: E a fumaça dos incêndios florestais pode afetar a saúde, especialmente em períodos de piora da qualidade do ar.
3: Para orientar a população, o Ministério da Saúde

0: disponibiliza documento com alerta e recomendações para a população em caso de queimadas e incêndios florestais.
1: Entre as principais recomendações estão acompanhar as previsões meteorológicas e os alertas oficiais sobre queimadas e qualidade do ar, além de beber água regularmente para manter as vias respiratórias hidratadas.
0: Também é importante evitar atividades físicas e esforços intensos ao ar livre quando a qualidade do ar estiver comprometida e priorizar a permanência em ambientes internos e protegidos da fumaça.
1: O documento pode ser encontrado em gov.br/saúde.
0: Sabonete, shampoo, cremes para cabelos ou para pele. Todos esses produtos atraem a atenção do consumidor.
1: Mas na hora de comprar, é preciso ficar atento ao selo da Anvisa, que é responsável por regulamentar os cosméticos.
0: Para garantir a segurança de quem compra, a agência atualiza substâncias que podem ser utilizadas nesses produtos.
2: Eles fazem parte do cotidiano, mas em alguns casos podem se tornar vilões da saúde. Os produtos de higiene pessoal, cosméticos e perfumes comercializados no país são regulamentados e fiscalizados pela Agência Nacional de Vigilância Sanitária, que acabou de atualizar as listas de substâncias restritas e proibidas na fabricação desses itens. O gerente-geral de cosméticos e saneantes da Anvisa, Bruno Rios, explica que essa lista está sempre passando por atualizações.
3: Tanto de proibitivos quanto de restritivos, ela é uma lista viva. Então a gente está sempre acompanhando novos estudos, novas evidências científicas, novos modelos regulatórios. Então, sempre quando há novos estudos, a gente corre atrás para poder fazer uma nova avaliação daquela substância para ver se, de fato, ela ainda é uma substância segura e que ela ainda pode ser utilizada nos cosméticos que serão oferecidos para a população.
2: Entre os problemas que podem ser ocasionados pelo uso de produtos irregulares estão as alergias e dermatites de contato. Para evitar reações adversas, é importante observar se o produto tem um registro na Agência Nacional de Vigilância Sanitária, além das condições em que ele é armazenado e vendido. Como explica a médica dermatologista e primeira secretária da Sociedade Brasileira de Dermatologia, Rosana Lazzarini.
4: Se você está comprando um produto numa farmácia ou numa loja e ele está exposto ao sol, a chance de ter a transformação de alguma substância dentro desse cosmético e ela se tornar um alérgeno aumenta. Então, eu acho que são cuidados também que têm que ser tomados, né? Observar a procedência, está aprovado pela Anvisa, observar se como que foi armazenado esse produto.
2: As substâncias que se tornaram restritas só poderão estar presentes na fórmula dos cosméticos e produtos de higiene pessoal, em condições e limites explícitos. Já os itens proibidos deverão ser banidos desse mercado. As listas de substâncias restritas e proibidas estão disponíveis na página da Anvisa na internet, em gov.br/anvisa. No site, também é possível fazer denúncias sobre produtos comercializados que não tenham selo da Anvisa ou relatar reações adversas causadas por produtos regulamentados. Reportagem Luana Karen.
1: 22 de julho é o Dia Internacional do Trabalho Doméstico.
0: De acordo com dados do IBGE, são mais de 5 milhões de trabalhadores e trabalhadoras domésticas no país.
1: E você sabia que o registro na carteira de trabalho e a garantia de salário mínimo são direitos obrigatórios no Brasil?
0: Saiba mais sobre as principais leis que regem a categoria e o que empregadores e funcionários devem fazer para assegurar contratos dentro da legislação.
5: O Brasil acumula 5,6 milhões de pessoas que atuam no trabalho doméstico remunerado, segundo dados da Pesquisa Nacional por Amostra de Domicílios Contínua, referentes ao quarto trimestre de 2025. O setor é amplamente feminino. 92% da categoria é composta por mulheres. Desse total, 68% são mulheres negras. O rendimento médio mensal das trabalhadoras domésticas ficou em R$ 1.335. Cerca de 76% das trabalhadoras não possuem carteira assinada e 65% não realizam contribuições para a Previdência Social. Para combater a informalidade e assegurar proteção social, os direitos dos empregados domésticos foram regulamentados e foi criado o Simples Doméstico, integrado ao portal E-Social. O cadastro na plataforma é uma obrigação do empregador. É ele quem deve emitir mensalmente

0: Atualmente, a Guia de Recolhimento dos Impostos e do Fundo de Garantia por Tempo de Serviço, o FGTS. O registro na carteira de trabalho é obrigatório desde o primeiro dia do contrato. Após um período de 12 meses, o empregado tem direito a 30 dias de férias remuneradas. No caso da trabalhadora gestante, ela tem direito a 120 dias de licença maternidade, sem prejuízo do emprego e do salário. Para cadastrar o funcionário ou tirar dúvidas sobre o cálculo de verbas, acesse esocial.gov.br ou consulte os canais de atendimento do Ministério do Trabalho e Emprego. Edinaldo Júnior para a Voz do Brasil.
1: Estão abertas até 6 de agosto as inscrições para cursos de formação de lideranças quilombolas e ciganas.
2: O objetivo é capacitar essas pessoas para atuarem na gestão territorial, no controle social e na execução de políticas públicas de igualdade racial.
1: Os cursos serão realizados em formato que combina atividades presenciais e práticas nos territórios.
2: Estão sendo ofertadas 70 vagas ao todo, com bolsas mensais de R$ 1.000 para os participantes selecionados.
1: As inscrições devem ser feitas pela internet. Os editais podem ser encontrados no site gov.br/igualdade racial.
2: E essas foram as notícias do governo federal.
1: Uma realização da Secretaria de Comunicação Social da Presidência da República.
2: Com produção da Empresa Brasil de Comunicação.
1: Fique agora com o Minuto do TCU e em seguida as notícias do Poder Judiciário e do Congresso Nacional. Boa noite.
2: Boa noite e até amanhã.
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4: Minuto do TCU.
5: O Tribunal de Contas da União lançou um novo portal para ampliar a transparência sobre o uso da inteligência artificial no setor público. A plataforma mostra como o TCU utiliza essa tecnologia em auditorias, atividades internas e serviços prestados à sociedade. O site reúne informações sobre as ferramentas de inteligência artificial em uso, os resultados alcançados e as regras adotadas para garantir o uso responsável da tecnologia. Também apresenta medidas de segurança, governança e proteção de dados. O objetivo é compartilhar experiências, estimular boas práticas e apoiar outros órgãos públicos a usarem a tecnologia com transparência, ética e responsabilidade. O portal é aberto ao público e pode ser consultado por gestores, pesquisadores, estudantes e qualquer cidadão interessado. Saiba mais em tcu.gov.br.
4: TCU, fiscalização a serviço da sociedade. 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
6: CNJ lança central de vagas e emprega Lab no Rio Grande do Norte.
7: Eleições 2026. Material de campanha impresso para pleito majoritário também deve ser produzido em braille.
6: Justiça determina indenização ao filho de João Cândido.
7: Boa noite, eu sou Marcela Luiza.
6: E eu sou Walter Lima e conduzo esta edição em comemoração aos 91 anos da Voz do Brasil.
7: O Conselho Nacional de Justiça lançou no Rio Grande do Norte duas novas iniciativas do Plano Pena Justa para enfrentar a superlotação do sistema prisional.
6: As ações também buscam reduzir a reincidência criminal. Judite Aragão.
8: Uma das medidas anunciadas é a Central de Regulação de Vagas. O sistema organiza o ingresso de pessoas no sistema prisional de acordo com a capacidade de cada unidade e amplia o uso de alternativas penais quando possível. Outra iniciativa apresentada foi o Emprega Lab, espaço de articulação entre judiciário, executivo, setor produtivo e sociedade civil para ampliar oportunidades de qualificação profissional e emprego para pessoas privadas de liberdade e egressas do sistema prisional. No Rio Grande do Norte, o cenário evidencia a necessidade dessas medidas. Atualmente, o estado tem quase 7.900 pessoas presas para pouco mais de 5 mil vagas.
7: Pais não precisam esperar filha completar 18 anos para que ela mesma saque a indenização por danos morais recebida em razão do atraso de voo.
6: A decisão é do STJ. Fátima Uchoa.
9: Ao reformar acórdão do Tribunal de Justiça de São São Paulo, a terceira turma do STJ considerou que não havia motivo que justificasse a retenção do dinheiro. Assim, por unanimidade, o colegiado seguiu o voto do relator ministro Humberto Martins, para quem o Tribunal Estadual contrariou o entendimento consolidado do STJ, no sentido de que os pais podem administrar

0: os bens dos filhos menores, segundo o Código Civil, e em regra tem o direito de sacar valores de indenização destinados a eles.
1: Material de campanha impresso para a eleição majoritária também deve ser produzido em braille.
2: TSE divulga percentuais que servirão de base para a aplicação da regra. Estevão Furtado.
3: Nas eleições 2026, a propaganda eleitoral impressa para cargos majoritários também deverá ser acessível às pessoas com deficiência visual. A regra determina que partidos, federações e candidaturas produzam material em braille de acordo com o percentual de eleitores com deficiência visual de cada localidade. Segundo a Justiça Eleitoral, o Brasil tem mais de 319 mil eleitoras e eleitores com deficiência visual. A medida busca ampliar a inclusão e garantir mais acessibilidade durante a campanha.
1: Engenheiro acusado injustamente de favorecer o filho obtém indenização.
2: Para a primeira turma do TST, a acusação foi infundada e atingiu a honra e a reputação do empregado. Mila Amaral.
4: A primeira turma do Tribunal Superior do Trabalho aumentou de 50 mil para 200 mil reais a indenização por danos morais a um engenheiro da Petrobras. Ele foi demitido por justa causa em 2015, acusado de favorecer a empresa do filho na escolha de softwares usado pela estatal. O TRT do Rio havia anulado a dispensa por falta de provas, mas manteve o valor baixo da reparação. No TST, o entendimento foi de que a empresa, além de não apresentar provas concretas, não garantiu também o direito de defesa, afetando a honra de um profissional com mais de 30 anos de carreira.
1: Justiça acolhe parcialmente parecer do MPF e determina indenização ao filho de João Cândido.
2: A União foi condenada a pagar 300 mil reais de indenização por danos morais. Vanessa Pereira.
5: Em 2024, a Marinha enviou um documento para a Câmara dos Deputados classificando a revolta da Chibata como uma, abre aspas, deplorável página da história nacional, fecha aspas, e desqualificando os participantes da revolta. Na sentença, a Justiça Federal no Rio de Janeiro reconheceu que as expressões utilizadas pela Força Naval extrapolaram o direito à manifestação institucional e causaram dano moral ao descendente direto de João Cândido, e condenou a União ao pagamento de 300 mil reais de indenização por danos morais.
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1: Uma boa noite.
2: E até amanhã.
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1: Eu sou Humberto Pinheiro e estes são os destaques de hoje do Jornal do Senado, que começa agora. Publicidade de apostas esportivas ganha alerta sobre os riscos do vício. Combate à violência doméstica avança com projetos aprovados na Comissão de Constituição e Justiça. Governo libera 547 milhões para ressarcir aposentados do INSS. Boa noite. As publicidades de empresas de apostas esportivas, as bets, passaram a exibir mensagens de alerta sobre os riscos do vício e das perdas financeiras. A medida busca informar os apostadores e incentivar o jogo responsável. Os avisos passam a fazer parte das regras para a divulgação das plataformas de apostas e têm como objetivo alertar a população sobre os possíveis impactos do jogo compulsivo. Repórter Rodrigo Rezende.
2: As publicidades de empresas de apostas, as chamadas bets, devem conter, a partir de agora, uma das seguintes frases. Ministério da Fazenda adverte: apostar faz você perder dinheiro. Ou Ministério da Fazenda adverte: apostar pode causar dependência. Ou Ministério da Fazenda adverte: aposta não é investimento. A iniciativa do governo quer atentar para os riscos do vício em apostas, como acontece no caso de medicamentos e cigarros. O senador Humberto Costa, do PT de Pernambuco, que já foi ministro da Saúde, alertou sobre o perigo imposto pela chamada ludopatia.
3: Já fizemos isso com o tabaco e avançamos muito. O Brasil diminuiu significativamente o número de fumantes. Passou da hora de fazer o mesmo em relação às apostas esportivas. Esse não é um debate ideológico. O vício não pergunta em quem alguém votou. O endividamento não distingue partidos.
2: As novas diretrizes do Ministério da Fazenda ainda proíbem que, durante a publicidade, aconteçam opiniões ou análises que induzam ou influenciem a realização de apostas.
1: Um projeto apresentado no Senado cria a cobrança social extrajudicial para facilitar a recuperação de dívidas de pequeno valor. A proposta busca oferecer uma alternativa mais simples e menos burocrática para a negociação de débitos. O objetivo é promover a inclusão financeira, estimular a regularização cadastral de cidadãos e empresas e reduzir a judicialização das cobranças. As informações com o repórter Douglas Castilho.
4: A proposta do senador Rogério Carvalho, do PT de Sergipe, prevê uma articulação com os cartórios de protesto, aqueles que o credor utiliza para cobrar dívidas sem ingressar na justiça, para promover soluções mais rápidas e menos burocráticas. A primeira e mais emergencial medida do texto determina o cancelamento automático de todas as dívidas que já tiveram sua exclusão autorizada nos últimos 10 anos, desde que atingidos os critérios previstos. Rogério Carvalho explicou o projeto e apresentou dados do alcance da proposta.
5: Facilita a negociação de dívidas de até meio salário mínimo com custos menores e sem burocracia. E mais, determina o cancelamento automático sem nenhum custo de registros de protestos pequenos que já tenham autorização de baixa há anos. Essa medida pode beneficiar 4 milhões e meio de famílias e mais de 1 milhão de pequenos empreendedores.
4: O alvo principal são as pequenas dívidas em atraso que geram restrições cadastrais desproporcionais, travando o acesso de cidadãos ao crédito, a financiamentos e muitas vezes dificultando a obtenção de emprego. O projeto aguarda encaminhamento para a comissão pertinente.
1: O governo federal editou uma medida provisória que libera mais recursos para ressarcir aposentados e pensionistas do INSS que sofreram descontos indevidos em seus benefícios. Para isso, foi aberto um crédito extraordinário de 547 milhões de reais. Os recursos serão usados para devolver os valores cobrados irregularmente dos segurados e garantir o pagamento dos ressarcimentos. A medida faz parte das ações do governo para reparar os prejuízos causados afetados pelas fraudes identificadas no INSS. A reportagem é de Patrícia Oliveira.
6: A liberação dos recursos faz parte do processo de ressarcimento das vítimas do esquema investigado pela Polícia Federal na Operação Sem Desconto. Os recursos para a devolução vêm do orçamento da própria Seguridade Social. Para os senadores Alci Lucas, do PL do Distrito Federal, esses valores deveriam ser cobrados das entidades responsáveis pelos desvios. E lembrou que mais beneficiários ainda aguardam a devolução.
7: Tem muito mais gente que ainda não recebeu. As reclamações foram 6,6 milhões de contestações. Então faltou mais de 1 bilhão e 850 para devolver.
6: Para saber se você tem direito ao reembolso, acesse o portal ou o aplicativo Meu INSS. Faça login com seu CPF e senha da conta gov.br e confira se há lançamentos na opção extrato de pagamento. A devolução é liberada em até 15 dias úteis.
1: O senador Paulo Paim, do PT do Rio Grande do Sul, defendeu o fim da escala 6x1 e a redução da jornada para 40 horas semanais sem redução salarial. O parlamentar afirmou que a medida pode aumentar a produtividade e citou dados da Organização para a Cooperação e Desenvolvimento Econômico, a OCDE, segundo os quais países com menor carga horária anual, como a Alemanha, Dinamarca e Países Baixos, registram maior produtividade por hora trabalhada. Segundo o senador, a redução da jornada pode melhorar a qualidade de vida, reduzir a rotatividade nas empresas e fortalecer a competitividade da economia.
8: No Brasil, a média supera a 1.600 horas anuais. Mesmo assim, esses países produzem muito mais riqueza por hora trabalhada do que nós, o que investem em tecnologia, inovação, qualificação profissional.
1: Já o senador Eduardo Girão, do Novo do Ceará, pediu que a proposta de fim da escala 6x1 seja amplamente debatida antes de ser votada pelo Congresso. O parlamentar afirmou

que é necessário ouvir trabalhadores, empregadores e representantes dos diversos setores da economia para avaliar os impactos da medida sobre o emprego, a competitividade e os custos de serviços e produtos. Girão também questionou argumentos que a

0: Muito esquisita nisso tudo, e não é assim enfiar a goela abaixo. O pessoal que defende o fim da escala 6x1 dizer que vai aumentar a competitividade, vai aumentar a produtividade. Eu fico na pergunta: para quem?
1: A Comissão de Constituição e Justiça aprovou neste primeiro semestre um pacote com 7 projetos de lei voltados ao combate à violência doméstica e familiar e a ampliação da rede de proteção às mulheres e dependentes. As propostas alteram prazos de denúncia, criam cadastros de restrição, humanizam exames periciais e barram mecanismos de pressão institucional contra as vítimas. Mais detalhes com Bruno Lourenço.
2: Entre os projetos de lei aprovados na Comissão de Constituição e Justiça relacionados ao combate à violência doméstica e familiar, está o que dobra o prazo para que as mulheres formalizem queixas contra agressores, que passa de 6 meses para até 1 ano. No mesmo sentido de proteção contra coações, a comissão avalizou o projeto que proíbe juízes de agendarem de forma automática a audiência de retratação prevista na Lei Maria da Penha. A relatora, senadora Mara Gabrilli, do PSD de São Paulo, apontou que o agendamento sem o pedido expresso da vítima pode gerar pressão indevida.
3: A exigência de manifestação expressa da vítima para a realização da audiência de retratação e a condição de que essa manifestação ocorra antes do recebimento da denúncia previne possíveis pressões ou coações.
2: Outra iniciativa votada na CCJ determina que o prazo de prescrição para o crime de assédio sexual só comece a contar a partir do momento em que cessar o vínculo de subordinação profissional da vítima com o assediador. O colegiado ainda aprovou a criação de um cadastro nacional com dados de condenados por feminicídio, estupro e violência psicológica, e projeto que assegura a realização de exames de corpo de delito humanizados em IMLs e delegacias. O colegiado chancelou também a obrigação de divulgação governamental em massa do canal Ligue 180 e deu parecer favorável a projeto que impede a repatriação compulsória de menores para outros países caso haja comprovação de indícios de violência doméstica no local de origem estrangeira.
1: Com trabalhos técnicos de João Lira, o Jornal do Senado fica por aqui. Acompanhe agora as notícias da Câmara dos Deputados. Boa noite e até amanhã.
4: 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Deputados reconhecem o hip-hop como manifestação da cultura brasileira.
5: Projeto prevê o uso de tecnologia 3D para reabilitação crânio-facial no SUS.
4: Avança na Câmara a proposta que cria a Política Nacional de Bioeconomia.
5: Boa noite. Comissão aprova projeto que visa incentivar o desenvolvimento econômico com uso sustentável de recursos naturais. A repórter Sofia Peçanha tem os detalhes da proposta.
6: A Comissão de Integração Nacional e Desenvolvimento Regional aprovou uma proposta que institui a Política Nacional de Bioeconomia. O projeto busca orientar o desenvolvimento econômico do país com base no uso sustentável dos recursos naturais. A bioeconomia é definida no texto como conjunto de produção, utilização e conservação de recursos biológicos, ciência, tecnologia e inovação para produzir bens e serviços de forma sustentável. Entre os objetivos estão a promoção do desenvolvimento nacional, regional e local, junto com a conservação da sociobiodiversidade e o fortalecimento da presença do país em mercados internacionais que exigem produtos com menor impacto ambiental. A relatora do projeto na comissão, a deputada Socorro Nery, do PP do Acre, destacou que a nova política ajuda a estruturar a transição para um novo modelo econômico.
7: Atende a uma lacuna de coordenação intergovernamental e de integração de instrumentos de fomento, informação e governança capazes de dar escala à transição para uma economia de baixo carbono, com valorização de ativos biológicos e geração de trabalho e renda em bases sustentáveis.
6: O projeto estabelece incentivos fiscais e tributários, como crédito, benefícios fiscais e estímulo às compras públicas de produtos sustentáveis. Parte dos recursos virá de fundos regionais, do Fundo Nacional sobre Mudança do Clima e de mecanismos ligados ao mercado de carbono. Além disso, o projeto prevê a criação de instrumentos para viabilizar a política, como um conselho, uma estratégia e um sistema nacional de bioeconomia para administrar os recursos e mapear oportunidades no setor. Segundo a relatora Socorro Neri, a bioeconomia deve ocupar papel estratégico no desenvolvimento nacional.
7: Que bioeconomia deve ser uma estratégia de desenvolvimento para o nosso país, mas ao

0: mesmo tempo clarificando que bioeconomia está sempre relacionada à sustentabilidade ambiental e econômica e sempre ouvindo e escutando com a participação da sociedade brasileira.
1: A medida ainda prevê a inclusão de comunidades tradicionais, povos indígenas e agricultores familiares nas cadeias produtivas da bioeconomia, com foco na capacitação e geração de renda. A proposta determina que os planos de desenvolvimento regional da Amazônia, do Nordeste e do Centro-Oeste passem a incorporar diretrizes da bioeconomia. O projeto que cria a Política Nacional de Bioeconomia será analisado a seguir pela Comissão de Meio Ambiente e Desenvolvimento Sustentável. Da Rádio Câmara de Brasília, Sofia Peçanha.
2: Economia. Júlio Lopes, do PP do Rio de Janeiro, alerta para o avanço da pirataria, da falsificação e da sonegação, afirmando que essas práticas fortalecem o crime organizado e causam prejuízos bilionários aos cofres públicos. Ele destaca que produtos aparentemente inofensivos podem financiar redes criminosas.
3: Júlio Lopes também chama atenção para os riscos à saúde causados por bebidas e medicamentos falsificados. Para o deputado, a atuação das quadrilhas nesse mercado exige mais conscientização da população sobre a procedência dos produtos consumidos.
4: Nós estamos lutando muito aqui pela Comissão Externa do Brasil Legal, não só para conscientizar você que está nos ouvindo, que tem que tomar muito cuidado com a origem das bebidas, com a origem do consumo dos produtos e serviços que você contrata, e é muito importante que você se ajude, ajude a sociedade a se proteger dessa prática, que também na área dos remédios hoje tem um espaço enorme. E os remédios mais falsificados são os remédios dos cânceres e das doenças raras.
2: Segurança Pública. A Câmara dos Deputados aprovou proposta que impede que crimes de violência contra a mulher sejam considerados de pequeno dano e, com isso, deixem de ser punidos. A reportagem é de Paula Bittar.
5: A Comissão de Constituição e Justiça da Câmara aprovou um projeto que proíbe a aplicação do chamado princípio da insignificância a crimes de violência doméstica e familiar contra mulheres. Essa proibição, pela proposta, é inserida na Lei Maria da Penha. O princípio da insignificância, que também é conhecido como bagatela, prevê que crimes de pouca importância que causem dano pequeno não devem ser punidos. Uma súmula do Superior Tribunal de Justiça já determina que o princípio da insignificância não se aplica aos crimes ou contravenções penais praticados contra a mulher no contexto das relações domésticas. O objetivo da proposta é transformar o que hoje é um entendimento do tribunal em legislação. A autora do projeto, deputada Laura Carneiro, do PSD do Rio de Janeiro, explica que nenhuma forma de violência contra mulheres pode ser considerada insignificante.
6: Não existe insignificância quando se fala em mulher, em violência contra a mulher, principalmente no momento que a gente está vivendo, onde a cada 5 horas e 25 minutos uma mulher é morta no Brasil. Então nunca é insignificante a violência, porque ela pode se transformar depois em vicaricídio ou em feminicídio. Por isso a importância desse projeto aprovado nessa casa.
5: O vicaricídio mencionado pela deputada é o ato de matar pessoas próximas a uma mulher, como filhos, dependentes ou outros parentes, com o objetivo de fazê-la sofrer. O termo foi incorporado pela legislação brasileira neste ano, após aprovação pelo Congresso, e a previsão de pena é de reclusão de 20 a 40 anos. A Lei Maria da Penha já impede a aplicação de penas alternativas brandas e punições que possam ser resolvidas apenas com pagamentos ou doações. O projeto que proíbe a aplicação do chamado princípio da insignificância a crimes de violência doméstica e familiar contra mulheres segue agora para a análise do Senado. Da Rádio Câmara de Brasília, Paula Bittar.
2: Justiça.
3: Os deputados aprovaram a permissão para a prática privada do direito por advogados da União e o texto seguiu para análise do Senado. A repórter Maria Neves traz mais detalhes sobre o projeto aprovado.
7: A Comissão de Constituição e Justiça da Câmara dos Deputados aprovou o projeto que permite a integrantes de carreiras jurídicas federais exercerem a advocacia privada, fora de suas atribuições no serviço público. A proposta beneficia especificamente advogados da União, procuradores da Fazenda Nacional, procuradores federais e procuradores do Banco Central. As carreiras jurídicas da União exigem dos advogados dedicação exclusiva. O exercício da advocacia particular é proibido por lei. Mas, de acordo com a deputada Érica Cocai, do PT do Distrito Federal, nos estados e nos municípios não existe essa vedação. Por isso, ela considera que o projeto aprovado faz justiça para as carreiras da advocacia federal.
8: Nós precisamos romper essa condição que estabelece a ausência de isonomia dos profissionais das carreiras jurídicas da Advocacia Geral da União, que é bom lembrar que só em 2024 tiveram sucesso na sua atuação jurídica em quase 69% dos cargos e resgataram para a União quase 70 bilhões no mesmo ano de 2024. Portanto, nós não podemos perder esses profissionais. Esses profissionais não podem se sentir desestimulados de atuar para o benefício do próprio país.
7: Pelo texto aprovado, a advocacia fora do órgão federal de atuação não poderá ser exercida por advogados que ocupam cargo em comissão ou função de confiança. Além disso, os profissionais ficam impedidos de atuar contra a União, suas autarquias, fundações e empresas públicas. Para garantir a transparência, a Advocacia Geral da União deverá publicar em sua página na internet a lista atualizada de todos os profissionais que optarem por exercer a advocacia privada. Os interessados também deverão fazer uma comunicação prévia ao órgão antes de iniciar a atividade. A proposta determina ainda que o exercício da advocacia privada estará sujeito às orientações da Corregedoria Geral e da Comissão de Ética da AGU, além de obedecer ao Estatuto da Ordem dos Advogados do Brasil e à Lei de Conflitos de Interesses. Da Rádio Câmara de Brasília, Maria Neves.
2: Previdência. Coronel Crisóstomo, do PL de Rondônia, destaca que foi o autor da proposta que deu origem à Comissão Parlamentar Mista de Inquérito, que discutiu fraudes no INSS. Ele lembra que as investigações expuseram um esquema ilegal de descontos em benefícios de aposentados e pensionistas.
9: A consequência disso tudo é que o governo federal teve que bloquear todos os acessos a desconto, não havendo mais desconto, até que seja julgado e decidido como fazer esse trabalho, sem a necessidade de sindicatos e associações voltarem a pedir o desconto no Instituto Nacional de Seguridade Social.
3: De acordo com o Coronel Crisóstomo, a suspensão de descontos não autorizados diretamente pelos segurados é uma vitória importante para proteger a renda de famílias mais vulneráveis. O deputado garante que o Congresso continuará fiscalizando o sistema previdenciário.
2: Trabalho. Para Daniel Almeida, do PCdoB da Bahia, a redução da jornada de trabalho é a conquista mais importante das últimas décadas para a classe trabalhadora. Ele argumenta que a modernização da indústria e o ganho de produtividade com novas tecnologias justificam o reequilíbrio da escala no país.
10: Hoje você fabrica a mesma coisa com uma quantidade de horas trabalhadas muito menor do que há 38 anos atrás, quando a Constituição foi promulgada. E, portanto, os trabalhadores precisam participar da distribuição desta produtividade que as tecnologias conseguiram produzir. Portanto, é uma necessidade. De tempos em tempos, é preciso fazer esse equilíbrio para que os trabalhadores e a sociedade como um todo se beneficiem.
3: Daniel Almeida ressalta que garantir duas folgas semanais permite mais descanso, saúde e tempo livre para a qualificação profissional. O parlamentar também elogia a mobilização dos movimentos sociais e o apoio institucional do governo federal em favor da medida.
2: Cultura. A Câmara aprovou o projeto que reconhece o hip-hop como manifestação da cultura brasileira. O repórter Antônio Vital acompanhou a votação.
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12: A Câmara dos Deputados aprovou o projeto que reconhece o hip-hop como manifestação da cultura nacional. O hip-hop é um movimento cultural e estilo de vida urbano que surgiu nas comunidades afro-americanas e latinas do

0: bairro do Bronx, em Nova York, no início dos anos 70. Segundo o autor da proposta, deputado Pastor Henrique Vieira, do PSOL do Rio de Janeiro, mais do que apenas um gênero musical, o hip-hop é uma ferramenta de expressão política e social. No Brasil, o hip-hop começou na década de 80, principalmente em São Paulo, em locais de encontro de jovens negros, pobres e moradores de periferias. O movimento se expandiu para outras regiões do país, adquirindo características locais, inclusive no Nordeste, onde foi influenciado pelo repente em ritmos caribenhos e jamaicanos. Ser reconhecido como manifestação da cultura nacional permite que o hip-hop seja contemplado nas políticas públicas, com possibilidade de ter acesso a leis de incentivo, linhas de crédito e fundos setoriais, sem contar a garantia de livre manifestação. O projeto recebeu parecer favorável do relator, deputado Inácio Arruda, do PCdoB do Ceará. Segundo ele, o movimento já é reconhecido oficialmente como manifestação cultural por estados e municípios. Para o autor do projeto, o deputado Pastor Henrique Vieira, o reconhecimento oficial vai fomentar a cultura e evitar a criminalização do movimento.
1: Reconhecer o hip-hop como manifestação da cultura nacional é sair da chave da criminalização e entrar na chave do reconhecimento e da valorização. Porque o hip-hop vai acontecer e acontece independente do estado, mas cabe ao estado, com política pública e investimento, ao invés de criminalizar, valorizar, fomentar e levar adiante.
0: O projeto que reconhece o hip-hop como manifestação da cultura nacional seguiu para análise do Senado. Da Rádio Câmara de Brasília, Antônio Vital.
2: Educação.
3: Beto Preto, do PSD do Paraná, comemora a criação do curso de medicina no campus de Apucarana da Universidade Estadual do Paraná, a Unespar. O deputado aponta que a medida atende a uma reivindicação de mais de 50 anos do município.
4: É uma luta de mais de 50 anos do município de Apucarana, que agora parece que realmente chegou no êxito. A Unespar é a única universidade que ainda não tinha o curso de medicina e a partir de agora já são recursos liberados para a construção de um bloco de laboratórios, de salas de aula e também praticamente liberado a contratação dos professores via concurso, além de estarmos muito próximos da marcação do concurso vestibular para a entrada no primeiro semestre de 2027.
2: Beto Preto ressalta que, a partir de agora, toda a rede estadual de ensino superior do Paraná passa a contar com o curso público de medicina. Ele celebra o fato de a nova graduação ampliar a formação de profissionais de saúde no Vale do Ivaí, região geográfica composta por 26 municípios.
5: Saúde.
3: Programa para recuperar crânio e face com tecnologia 3D no SUS avança na Câmara. A reportagem é de Luiz Cláudio Canuto.
6: A Comissão de Ciência, Tecnologia e Inovação da Câmara dos Deputados aprovou o projeto que institui o Programa Nacional de Reabilitação Crânio-Facial com uso de tecnologia 3D no Sistema Único de Saúde. O colegiado seguiu o voto do relator, deputado Rui Falcão, do PT de São Paulo. A reabilitação recupera aspectos anatômicos, funcionais e estéticos de pacientes com alterações provocadas por tumores, sequelas de tratamento, traumatismos e anomalias congênitas. Pela proposta, o programa vai oferecer suporte psicossocial aos pacientes e incentivar o desenvolvimento de materiais e de processos de modelagem em três dimensões. A iniciativa seria implementada por meio de parcerias com instituições de ensino e pesquisa, públicas ou privadas, para pesquisa, desenvolvimento e aprimoramento de tecnologias. O autor do projeto é o deputado Zacarias Calil, de Goiás, que afirma que, por meio do uso de scanner 3D e de exames de imagem convencionais, como tomografia computadorizada e ressonância magnética, é possível criar um modelo da superfície do rosto e do crânio do paciente, por exemplo. Assim, é possível saber que estruturas anatômicas precisam de reparação com o design pessoal de próteses e simulação do resultado final antes do tratamento. O deputado, que também é cirurgião pediátrico, afirma que o modelo já é aplicado no Brasil.
7: Em Campinas, São Paulo, nós temos um centro de tecnologia e informação que pode trabalhar juntamente com isso. Aliás, eles já fazem esse procedimento pelo SUS, que é um avanço muito grande, né? Você pegar determinado tipo de tumor, fraturas e outras patologias, malformações, você analisar através de uma tecnologia dessa, antes de você, por exemplo, submeter o paciente a um procedimento cirúrgico. Então, um profissional, ele vai saber exatamente de que maneira ele vai atuar nesse sentido. Inclusive, mostrando para o paciente, claro,

0: Esclarecendo, né, suas dúvidas, de que maneira ele vai ser operado.
1: O autor da proposta diz que a técnica também pode ser aplicada na odontologia, cirurgia plástica, reconstrutiva, fonoaudiologia e reabilitação. Ele afirma que o impacto orçamentário não seria muito alto, porque a tecnologia, como já vem sendo utilizada, tende a diminuir o custo.
0: Se você tem um centro de tecnologia, informação, informática, que já faz pelo SUS, então a gente só vai praticamente complementar isso aí, né? Já existe, agora falta mais investimentos, né? E com isso aí a gente consegue, através dos recursos, emendas parlamentares, para ajudar esses centros de tratamento.
1: A proposta ainda vai ser analisada pelas comissões de saúde, de finanças e tributação e de Constituição e Justiça. Em princípio, ela não precisa passar pelo plenário. Da Rádio Câmara de Brasília, Luiz Cláudio Canuto.
2: Ciência e tecnologia. Raimundo Santos, do PSD do Pará, defende projeto que institui a Semana Nacional da Consciência Digital Infantil. A iniciativa, segundo o deputado, visa orientar famílias e educadores sobre os riscos da exposição excessiva às telas e os perigos de crimes virtuais.
3: Hoje o mundo da internet é como se fosse uma extensão do mundo real. É uma praça pública onde tem todo tipo de informações úteis, mas também muita coisa nociva, principalmente a criança e adolescente. Dentro dessa política de educação digital, o problema...

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1: Vai, boiadeiro! Vai na Castelo.

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6: Você já ouviu o pessoal dizendo que um carro determinado tem muito torque? Mas pode falar a verdade, você ficou sem entender exatamente o que é isso, o que significa? Bom, de forma simples, torque é a força de rotação que ajuda o veículo a sair do lugar, retomar a velocidade e enfrentar subidas. É aquela sensação de empurrão que você sente quando acelera, sabe? Mas não confunda torque com potência. Um veículo pode ter muita força em baixa rotação sem necessariamente ser o mais potente do mundo. Caminhões, por exemplo, precisam de muito torque para movimentar grandes cargas. Então, não olhe apenas para os cavalos na hora de conhecer um carro. O torque diz muito sobre como ele se comporta no dia a dia, especialmente em arrancadas, ultrapassagens e subidas.
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2: Existe uma teoria que se chama 90-10, onde uma pessoa tem 90% daquilo que você procura em alguém, só que você foca naqueles 10% que falta. Aí você sai pra rua, se aventura, e realmente você encontra aqueles 10%, mas não se deu conta que perdeu os 90%.